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1: 10:01.
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1: 11 horas.
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3: 12:34.

0: 7h41.
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1: 1:26.
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1: 1:32.
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0: Passar de passo pra
1: Yasmin
0: Santos. Yasmin
1: Santos.
2: Yasmin Maria.
3: Muito bom, Yasmin.
1: Que energia linda.
3: Obrigado, meu amor. Que Deus te abençoe.
2: Obrigado pelo convite, tá?
1: A gente que agradece.
2: Realização
1: que Deus abençoe
2: de um grande
1: muito.
2: Sonho estar aqui com vocês.
1: Obrigado por ter vindo a brilhantar essa noite com a gente.
2: Muito, muito, muito.
1: Amém. Tamo junto. Conta com a gente sempre. Faz muito barulho pra Yasmin Santos, por
2: muito
1: favor, gente.
2: São Paulo.
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0: 1:56.
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1: 2:03.
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0: 6 e 4.
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1: 6 e 16.
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0: 6:37.
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0: 6h49.
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4: 6h57.
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3: 7:27.
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1: 7:30 em Campos do Jordão, 7:30, muito bom dia. Começou, está no ar mais uma edição do Jornal da Campus FM. Aqui você fica sempre bem informado, bem informada sobre tudo que acontece em Campos do Jordão, no alto da Serra da Mantiqueira. Jornal da Campus FM tem produção e apresentação deste amigo de vocês, jornalista Cláudio Borges. A direção geral é dele, Cícero do Forró. Alô, Cícero, bom dia. Bom dia a toda a família do Cícero, bom dia a toda a família 104.9, a todos os colegas, comunicadores, jornalistas, radialistas, colegas, bom dia. Bom dia aos nossos apoiadores culturais. Bom dia a você, meu amigo, minha amiga, meu irmão, minha irmã, alô vovô, alô vovó, onde quer que você esteja, em casa, na rua, no trabalho, no automóvel, levando a gente de carona, muito obrigado pelo carinho da sua audiência, pela sintonia, pela preferência. Manhã chuvosa aqui em Campos do Jordão, no alto da Serra da Mantiqueira.

De acordo com a meteorologia, hoje teremos um dia nesta terça-feira de muitas nuvens, céu nublado com chuva já pela manhã. Tarde e noite, atenção, atenção, Deus queira que não, né? A gente sempre torce contra essa previsão meteorológica. Tarde e noite com temporal aqui em Campos do Jordão, previsão para a tarde e a noite de hoje, segundo a meteorologia. Temperatura variando entre a mínima de 13 e a máxima de 21 graus. Deve chover quase 30 milímetros, 92% de chance de chover algo em torno de 28,7 milímetros hoje em nossa cidade. Umidade relativa do ar está em 71%. Velocidade dos ventos em 11 quilômetros. O sol, que está sobre as nuvens, nasceu às 6 horas e 13 minutos. Vai se pôr às 17 horas e 51 minutos. Estamos na fase da lua cheia.

0: Defesa Civil informa.
1: Na terça-feira, dia 1, com o avanço de uma frente fria, as instabilidades se espalham por todo o território paulista. Há condição para pancadas de chuva de moderada a forte intensidade, acompanhadas de raios e rajadas de vento que podem ultrapassar os 70 km por hora, em pontos isolados. Não se descarta a ocorrência de temporais, especialmente nas faixas oeste, central, sul e leste. Em razão do tempo mais instável, a umidade relativa do ar melhora significativamente, neste dia em todo o estado. Em dias de chuva, consulte a previsão do tempo e fique atento aos alertas da Defesa Civil do Estado de São Paulo, seguindo as principais redes sociais do governo.
0: Defesa Civil do Estado de São Paulo.
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alerta aí, 7h34, confirmação da Defesa Civil, possibilidade de temporais, né, na nossa região. Esperamos que não, tomara que não caia. Que se chover, que chova de forma leve, que nada de mais grave aconteça em nosso município, em nossa Campos do Jordão, né, onde nós temos sempre a preocupação, claro, evidentemente que a chuva de um dia, né, não deve causar estragos, mas pode, né? Então, ainda mais que nós vivemos numa cidade onde muitas pessoas moram em áreas de risco, algumas em áreas de risco leve, outras em áreas de risco médio, outras em áreas de risco mais alto, né? A recomendação sempre é aquela, em caso de enchentes, né, para você que tem o seu veículo, o seu carro, não tentar ultrapassar, não tentar entrar em áreas onde há grande acúmulo de água que pode prejudicar, pode subir aí no seu veículo, enfim, não passar em áreas de enchente, né, não deixar automóveis e também você mesmo, né, não se abrigar embaixo de árvores, né, que são que podem puxar raios, né, perigoso você ficar embaixo de árvores, tanto na questão de raios como na questão aí da própria queda da árvore, no caso de uma ventania muito forte, enfim, né, todos os cuidados necessários se façam nesta terça-feira. Mais uma vez, eu digo aqui que a torcida nossa é para que nada de mais grave aconteça. Estamos no dia 1º do mês de setembro, ainda no inverno, ainda na estação inverno, que não é uma estação de chuvas, mas daqui para frente, começando daqui a pouco a primavera, lá pelo dia, entre o dia 20 e 22 de setembro, né? Começando a primavera, e depois, evidentemente, no verão, aí sim é a grande estação de chuvas aqui em Campos do Jordão. Verão não dá sol, é difícil, né? Antigamente, eu não sei se antigamente a questão meteorológica era outra, e deveria ser, porque houve uma grande mudança no clima mundial, né? Com essa poluição desenfreada que nós temos aí no planeta. E também aqui em Campos do Jordão, não poluição, mas ao longo dos anos, agora se freou um pouco, né? Mas um grande desmatamento, muito desmatamento na nossa cidade. Então, evidentemente que o clima em Campos do Jordão não é mais o mesmo clima de 30 anos atrás, né? Onde nós tínhamos estações bem definidas em nossa cidade. Hoje em dia é meio, né? Às vezes num dia só você tem inverno, primavera, outono e verão, num dia só. Então não estamos ainda na época das chuvas, mas daqui a pouco elas vêm, né? E hoje essa previsão aí de uma chuva mais forte, a possibilidade de temporais aqui na nossa região, incluindo a nossa Campos do Jordão, essa é a previsão. Qualquer intercorrência que venha a ter, né, que venhamos a ter, se você tiver qualquer situação aí na sua casa, na sua rua, no seu bairro, na sua comunidade, entre em contato com 193 do Corpo de Bombeiros ou 199 da Defesa Civil, né? Para você ter uma ideia, na cidade ali de São José dos Campos, o trânsito ficou complicado na manhã desta terça-feira, devido já a pontos de alagamento na zona sul, lá de São José dos Campos, né? Dificuldades para os motoristas trafegarem naquela região, ali em São José dos Campos, nessa terça-feira, devido às chuvas, né? Sobre a região metropolitana do Vale do Paraíba. Também tivemos acidentes envolvendo veículos lá em São José dos Campos, e a Defesa Civil emitiu um alerta severo para temporais que podem atingir a região metropolitana do Vale do Paraíba, Serra da Mantiqueira, Litoral Norte, nesta terça-feira. Portanto, a Defesa Civil emitiu um alerta severo para todos os celulares, com aviso para a possibilidade de chuva forte, raios, granizos e ventos intensos em nossa região. Os celulares
com aviso para a possibilidade de chuva forte, raios, granizos e ventos intensos em

os temporais, evitar áreas de risco durante os temporais. Qualquer situação mais grave, mais uma vez eu repito, acione imediatamente a Defesa Civil pelo 199, o Corpo de Bombeiros pelo 193. 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

Agora 7:41. Primeiro dia do mês de setembro, não é? Primeiro dia do mês de setembro, e o nosso desejo é que seja um mês de setembro maravilhoso para todos nós, não é? Desejamos um setembro aí de saúde, de paz, de harmonia, de prosperidade para todos nós, que seja um setembro maravilhoso. Terça-feira, 1 de setembro de 2026, estamos no dia 244 do ano, faltam 121 dias para 2027. A frase do dia hoje: não foque em ser o melhor, foque em melhorar a cada dia. Não foque em ser o melhor, foque em melhorar a cada dia. Frase inspirada na filosofia oriental. Efemérides alusivas ao dia de hoje, comemorações do dia 1 de setembro. Hoje é dia do endocrinologista. Dia da escrita de cartas. Será que alguém ainda escreve cartas? Era tão bom, né? As coisas evoluíram, mudaram, melhoraram em alguns sentidos, mas existem coisas do passado que nos trazem saudades, não é? É claro que no momento que você recebe lá, nem e-mail, WhatsApp, nem e-mail o pessoal usa, mas talvez mais as empresas de forma corporativa, as pessoas se falam aí muito mais pelo WhatsApp, não é? Então é bonito quando você recebe uma mensagem ali escrita no WhatsApp. Mas era, não sei, trazia um sentimento de alegria ainda maior quando de repente você recebia uma carta, né? Seja no tempo aí de adolescência, as cartinhas de namorados, das namoradas, um escrevia cartinhas para o outro, né? Você recebia a cartinha lá da sua namorada cheia de coraçãozinho, às vezes a cartinha vinha perfumada, caprichada, com uma letra impecável, além do conteúdo, né? Claro que trazia aí mensagens de amor, não só entre namorados e namoradas, mas entre parentes que muitas vezes estavam distantes, né? Eu sei, a facilidade hoje é muito melhor, né? De você, de repente, numa ligação de vídeo, você mora aqui em Campos do Jordão, o seu parente, como o caso aí do Cícero, mora em Ingá, lá na Paraíba. Numa ligação de vídeo, vocês conversam, se olham, veem como está o seu familiar, mas eu acho que receber uma carta, como nós recebíamos no passado, né, chegando aí na sua casa, ou para aqueles, hoje em dia acho que nem existe mais isso, será que ainda tem? Eu tinha.

0: Ano passado, caixa postal no correio. Então, você alugava lá pelo período de 6 meses ou pelo período de 1 ano uma caixa postal e toda a sua correspondência, né, encomendas, compras que você fazia, vinham e eram colocadas na caixa postal. Você ia lá com a sua chave, abria a portinha e retirava lá as cartas, as encomendas ali na sua caixa postal. Acho que hoje em dia nem deve existir mais, não sei se ainda existe a caixa postal lá nos Correios. Caixa postal hoje é WhatsApp, né? Nem mesmo caixa postal de celular, né? No início dos celulares, as pessoas também deixavam recados na caixa postal do celular, né? Você lembra? De repente seu celular estava desligado, sem bateria, a pessoa ligava e recebia uma mensagem dizendo: "Oi, aqui é o Cláudio Borges, no momento eu não posso lhe atender, deixe o seu recado na caixa postal, assim que possível entrarei em contato." Também acho que já não existe mais, né? As coisas vão evoluindo. Mas da saudade aí das cartas do passado, né? Hoje em dia, então, também da escrita de cartas, do endocrinologista, do caixeiro viajante. Que mais que temos hoje? Dia da bailarina e do bailarino. Dia do profissional de educação física. Grande abraço aí aos profissionais de educação física. Dia do jornalista agropecuário. Dia da semana do início da Semana da Pátria Brasileira, 7 de setembro, agora feriado, né? Independência do Brasil. Início do Setembro Verde, mês de conscientização sobre a doação de órgãos e prevenção de câncer de intestino. Início do Setembro Amarelo, mês de conscientização sobre prevenção ao suicídio. Início do Setembro Vermelho, mês de conscientização sobre prevenção de doenças cardiovasculares. Início do Setembro Dourado, mês dedicado à conscientização e diagnóstico precoce do câncer infanto-juvenil. Início do Setembro Azul, mês dedicado, mês dedicado à visibilidade, direitos e celebração da cultura surda e da língua brasileira de sinais. Início também do Setembro Roxo, mês de conscientização sobre a fibrose cística e o Alzheimer, focado no diagnóstico precoce e no apoio às famílias. Agora 7h47. Projeto Governo Presente estreia na Vila Albertina, levando a prefeitura para dentro do bairro. No último sábado, a Vila Albertina se transformou na sede do governo municipal, com a realização do projeto Governo Presente, que tem como objetivo descentralizar os atendimentos, aproximando os serviços públicos da população. Esse projeto vem sendo planejado desde a campanha eleitoral e chegou o momento de colocá-lo em prática. O nosso governo é acessível e viemos aqui para passar o dia com as famílias, trocar informações e prestar o atendimento bem de perto, ressaltou o prefeito Carlos Eduardo Caí. Tornar a rua o seu principal local de trabalho tem sido prioridade do prefeito desde que assumiu o cargo. Com o governo presente, a atitude passa a ser adotada também pelos secretários que saem de seus gabinetes para atender diretamente nos bairros. Sete secretarias se mudaram para a quadra de esportes da Vila Albertina no último sábado, impactando diretamente a vida das pessoas. Teve até distribuição de pipoca e chocolate quente entre um atendimento e outro. Na saúde, no estande da Secretaria de Saúde, foi possível atualizar a caderneta de vacinação, verificar a pressão arterial, fazer testes rápidos de sífilis, HIV e glicemia e até participar de sessões de alongamento comandadas por um fisioterapeuta. Houve ainda orientações da campanha Agosto Dourado sobre a importância do aleitamento materno. Aqui falamos sobre os desafios da amamentação, as dificuldades que as puérperas vão enfrentar ensinamos a técnica de amamentação correta para evitar feridas nas mamas e conscientizamos sobre a importância do gesto para a nutrição do bebê, explicou Letícia Furtado, enfermeira do Programa de Estratégia de Saúde da Família. A Secretaria de Desenvolvimento e Assistência Social levou para Vila Albertina o projeto CRAS na Rua, com informações sobre os programas Bolsa Família, Viva Leite, entre outros benefícios. Segundo Driele Bárbara Aquino, coordenadora do Cadastro Único, cerca de 14 mil pessoas já conquistaram seus direitos nas cidades. Mas o número de famílias aptas ao benefício é bem maior, porque muitos não sabem que têm direito. E este evento ajuda a alcançar mais pessoas, ressaltou ela. A dona de casa, Nilce Aparecida Cardoso, não sabia que tinha direito à tarifa social da Electro, mas graças à ação no bairro, já vai ter desconto na próxima conta de luz. Muito bom esse atendimento, porque a gente não sabe onde procurar os direitos. E aqui eu encontrei tudo pertinho de casa, disse agradecida a ela com um sorriso no rosto. A Secretaria de Gabinete montou um espaço de escutativa para ouvir de forma acolhedora as demandas, reclamações e sugestões dos moradores. A comerciante Thaisa Tavares elogiou a reforma da quadra poliesportiva, que foi totalmente coberta, e pediu a construção de um vestiário. Achei ótimo a prefeitura estar aqui para ouvir a gente. Já fiz também os testes rápidos com a equipe de saúde. Isso facilita muito a nossa vida, disse a Thaisa Tavares. As forças de segurança do município estiveram presentes exibindo os equipamentos da Guarda Municipal, Defesa Civil e Departamento de Trânsito. É muito importante estarmos aqui, mais próximos da população, para divulgar o nosso trabalho e orientar sobre como acionar a nossa equipe, afirmou José Márcio Nogueira, secretário de Segurança Civil. Além da troca de informações, a estreia do governo presente também foi marcada por momentos de descontração. A Secretaria de Turismo levou óculos de realidade virtual com imagens tridimensionais. As pessoas fizeram fila para viverem a experiência de estarem dentro dos pontos turísticos da estância de forma imersiva e digital. A pasta também divulgou os atrativos que oferecem descontos e até mesmo isenção de ingressos, como, por exemplo, o Museu Cardê, onde às quintas-feiras a entrada é grátis aos jordanenses. O turismo é para todos. Campos do Jordão não é só feita para o turista, mas principalmente para o jordanense, destacou Fábio Izar, secretário de Desenvolvimento Econômico e Turismo. A Secretaria de Valorização da Cultura distribuiu livros de graça e também realizou oficinas de arte com ampla participação das crianças, que aprenderam a fazer souvenirs como chaveiros, tiaras e ímã de geladeira. No final, todas ganharam suco e lanche pela participação. Assim legal a gente pintar e fazer tiara, foi bem divertido, disse Emily Vitória, de 10 anos. Além das oficinas de artes, a criançada também se divertiu com as atividades do projeto Rua Sem Wi-Fi, iniciativa da Secretaria de Esportes e Lazer, que resgata as brincadeiras de antigamente. Todos puderam jogar bola, brincar de bambolê e participar das gincanas. A corrida do ovo na colher contou com a participação do prefeito Caê, que até demonstrou habilidade, mas na parte final do percurso não conseguiu mais equilibrar. E o ovo, não conseguiu equilibrar o ovo com a colher na boca e foi desclassificado. Além de trocar informações, tem também esse momento de descontração e diversão com as crianças, disse o prefeito. Assim foi a estreia do governo presente na Vila Albertina, uma iniciativa que veio para ficar. Ainda neste semestre, o projeto vai passar pela Vila Santo Antônio, Vila Sudipe, Monte Carlo e Vila Santa Cruz. Muito bacana a prefeitura vir aqui no bairro e incentivar a criançada a sair do celular e brincar. Nós, moradores, também precisamos dessa proximidade com os serviços, afirmou Evandro Vieira, morador da Vila Albertina. Agora 7 horas 54 minutos, rapidinho, os nossos abraços aqui, aqueles que estão nos acompanhando, que mandaram o seu bom dia. Bom dia, o Eduardo, lá do Barrado. Oi, Eduardo, bom dia. Bom dia também, Aldinho, ligadinho, lá sempre junto com a gente. Bom dia, Dinho. Genésio Paraná, lá no Monte Carlo. Bom dia, Genésio. Carlos, da Vila Albertina, também está sempre ligado aqui na Campus FM. Bom dia, Carlos. Bom dia também a Ana Maria de Souza, a Ana bacana corintiana. Bom dia, Ana. Isaltina, lá na Vila Santo Antônio, também junto com a gente. Bom dia, Isaltina. Bom dia para Ana Rosa. Oi, Ana, bom dia. Deixa eu ver quem mais aqui. Vamos lá, Maria José. Oi, Maria José, bom dia. Vilma Maria, a Maria Angélica da Silva, Moisés Alves, Nancy, Nakai dos Santos, Márcia Rodrigues, Márcia Alves Rodrigues, Joselina Antunes, Maria Helena Silva, Lídia Aquino, Georgina Alexandrina, Fátima Prado Pérez, Pedrão Inácio, alô Pedrão, a Fátima Lamana. Muito bem, 7 horas 56 minutos. Se faltou alguém, eu peço perdão, peço desculpas, não é? Que o jornal agora está mais rápido, apenas meia horinha de jornal. Muito obrigado pelo carinho, pela sintonia de todos vocês. A Viviane, ali no Brancas Nuvens. Oi, Viviane, bom dia. O Horácio também está com a gente. É, como diz aí o Sidney Silva, sempre é muita gente ouvindo a gente, não é? Vander Vieira já está chegando para, nas próximas 4 horas, comandar o maior programa do rádio jordanense, Showzão da Manhã, repleto de atrações, tem o horóscopo do dia, as fofocas no Fofocando, né? A simpatia, a alegria e a descontração de Vander Vieira, trazendo também grandes abraços aí aos apoiadores culturais que prestigiam a nossa programação sempre, e a participação direta sua dos ouvintes através do 12996350367. Eu volto, se Deus quiser, logo mais às 14 horas no comando do Show da Tarde. 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Muito obrigado, bom dia a todos, excelente mês de setembro, que Deus derrame uma chuva de bênçãos na vida de todos nós, de todos vocês, que seja um setembro, acima de tudo, de muita saúde e paz, e o resto a gente corre atrás. Obrigado, bom dia e até logo mais, se Deus quiser.
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4: 8 horas.
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0: do dia, Campos do Jordão. Bom dia, Campos do Jordão, Santo Antônio do Pinhal, São Bento do Sapucaí, Sapucaí Mirim, Paraisópolis, Brasópolis, Venceslau Brás, Delfim Moreira, sul de Minas Gerais. Peço licença ao senhor e à senhora para poder entrar em sua casa, em seu trabalho, em sua vida. Benção, minha mãe. Bom dia, Suíça brasileira mais alta do Brasil. Porque hoje é dia de feira na Vila Ferraz. Bom dia, Vila Ferraz. Bom dia a todos os feirantes. Bom dia, Vila Fracalanza, Jardim Floriano Pinheiro, Vila São Paulo. Bom dia, Vila Bernécia. Bom dia, Morro das Andorinhas. Bom dia, bairros Britador, Santo Antônio. Bom dia, Vila Ciomara, Taquaral, Alto da Boa Vista. Bom dia, Santa Cruz, Vila Maria. Bom dia, Vila Rica, Vila Ekman. Bom dia pra toda criança. Ótimo dia. Vila Nair, Pica-Pau, Brancas Nuvens. Ótimo dia. Jair Rocha Pinheiro, Floresta Negra, Vila Albertina, Vila Elisa, Vilas Cláudia e Cristina, Serras 1 e 2, Vista Alegre, Vila Loli. Bom dia, Vila Matilde. Bom dia, Jardim Sumaré.
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0: Ótimo dia, céu azul, Monte Carlo, Vila Paulista, Vila Paulista Popular, Vila Britânia.
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0: Bom dia, Jaguaribe.
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0: Bom dia, Vale Encantado, Jardim Márcia, Campista. Bom dia, Vila Guarani, Ciclo Operário, Vila Nadir, Vila do Biê, Vila Sodipe. Bom dia, Vila Inglesa, Alto da Vila Inglesa. Bom dia, Capivari, Nova Capivari, Alto do Capivari, bom dia. Bom dia, Morro do Elefante. Bom dia, Recanto Feliz, Parque Romeu Motoro, Beira Rio. Bom dia, Rancho Alegre. Bom dia, Jardim do Embaixador. Bom dia, Horto Florestal. Bom dia, Descansópolis. Bom dia, Bairro do Charco. Bom dia, Roseta. Bom dia, Jardim Anápolis, Jardim Miraflores, Jardim Atalá.

0: 9h35, bom dia, Cícero Roberto, repórter do Povo.
1: Bom dia.
0: Tudo bem,
1: tá aí, frio não? Aí, gente? Ó, gente, tá frio, tá chovendo, né? Nós estamos aqui na luta. Olha, essas. Alô, meu irmão, como é que é o nome dele? Lá eu chamo ele de Negão da Elétrica, porque é meu conterrâneo, viu,
0: gente? Alessandro.
1: Alessandro! Mas ele não gosta que chame ele de Alessandro, ele gosta que chame ele de Negão da Elétrica. Ele foi batizado nas antigas. Ô, Negão, quando você puder dar uma ligadinha pra nós, né? Nós estamos aí com o pessoal pedindo aí, por favor, pra dar uma verificada na nossa região, que tá tendo muita descarga, tá tendo muito, sabe aquelas paradeixas? E tá prejudicando nossa comunidade por aqui, né? Principalmente nós aqui na rádio também, tá dando uns impactos, ô, rapaz. Mas tudo bem, né, ô, Wander? O vento ontem foi pesado, né? E a fiação balança, nós não podemos saber, mas o Alessandro, que é o Negão da Eletro, ele pode ajudar que a gente possa tirar essa dúvida da população. Onde ligar, todo mundo já sabe, é 0800-701-0102, não é isso aí, Wander? Continua o mesmo?
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1: positivo. 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
1: Você viu que ele é. Você sabe a palavra PM, o que é que significa?
0: Depende.
1: É. PM significa duas. Tem duas, dois órgãos muito importantes que significa PM. Muito importante. Um dos órgãos, que é estadual, qual que é?
0: Vamos Polícia ver. Militar.
1: E o municipal, qual que é?
0: Não sei.
1: Prefeitura Municipal.
0: Desculpa aí.
1: Ele sabe, ele deu uma de dele e queria. Ele achou que eu tava perguntando sem saber o que era.
0: Pra mim era pós-merídia.
1: Tem duas frases, tem dois itens também que você define. Duas palavras muito importantes do país, do mundo.
0: Qual é?
1: Uma é o P. E a outra é o M. Significa o quê? Essas duas. Ó, tomem. PM significa duas frases que é movida ao mundo. Uma, sem ela você não vive. Dois, sem ela você não tem a vida. E o terceiro, é as duas coisas que você mais ama na sua vida. Qual que é?
0: Pai e mãe. Gostou, não?
1: Ele tá virando. Como é que é aquelas pessoas que fazem aquelas escritas, tipo o Dr. Pedro Paulo? Historiador.
0: Historiador.
1: Historiador. Esses três itens, você sabe que faz parte da vida do brasileiro, né?
0: Com certeza.
1: Uma, o PM, papai e mamãe.
0: Isso aí.
1: O outro, PM, Polícia Militar.
0: Sim.
1: E o último, né, que é o PM, Prefeitura Municipal. Sim. Você sabe que todos nós...

0: Nós temos o lado papai e mamãe, polícia militar, que é a nossa segurança, que você também é um policial, você sabe disso, dentro da ética, da norma e a lei, você também tem a determinação de falar, você está preso na norma da lei, você sabe disso, e o órgão, prefeitura municipal, onde você chega no seu bairro antes de chegar em casa, onde é que você chega?
1: Todo o serviço que chega à atividade fim para todo o município, em qualquer município do nosso país, ela depende do municipalismo, né? Uhum. A segurança, a limpeza, a conserva, a manutenção, a iluminação, a coleta de lixo, todos esses serviços, ela vem de um órgão chamado Prefeitura Municipal das suas diversas secretarias, e todos os municípios do nosso país.
0: Pronto, agora, com esse tempo que está hoje, não vande locutor, o Vande, aquele o homem que foi secretário da Defesa Civil. Que conselho você daria hoje para o Vinícius, para o Anderson e para mim, como uma pessoa que viveu mais de 10 anos de frente a uma secretaria tão importante? Qual é o conselho que você daria hoje para o Vinícius, o Guaxinim, que eu conheci disso?
1: Guaxinim.
0: Né? E para mim, que conselho vocês daria? A ventania que teve ontem, para o que nós estamos hoje, esse muda de clima assim de uma hora para outra. Vamos lá. Agora é a hora do Vande Vieira, o homem que entende de defesa civil. Fale.
1: Atenção redobrada, principalmente nos próximos dias, porque...
0: Olha lá, deu pique de novo.
1: É isso aí, opa. O pessoal deve estar nos ouvindo aí.
0: Opa, o pessoal que está nos ouvindo, viu? Esses piques que dá aí, da energia, agora o Vande, ó, agora mais uma oportunidade para o Vande dar aquela, tá. Aquela, já voltou de novo? Voltou? Opa, cadê o negão da Eletro, hein? Falou no negão da Eletro, o negócio começou, hein? Começou.
1: Vamos começar do início, coisa rápida, mas é importante a gente salientar. Com as mudanças climáticas, Cícero, inclusive com esse efeito El Niño, que a gente já está no El Niño intenso, a condição climática para o mês de setembro é de chuvas acima da média na nossa região, de picos de frio. Por mais que a primavera que se aproxima no próximo dia 22 de setembro, ela seja uma estação de transição, mas haverá fortes picos de chuva, com alguns períodos também com intensidade de calor, ondas de calor, mas o mais importante é que a gente deve ficar ligado. Essas chuvas sempre serão acompanhadas nesse período de rajadas de vento e de descargas elétricas. Isso é a

0: ter atenção por onde passar, por causa de enxurradas. Isso é comum, né? Com a chuva de forte intensidade e curta duração. E outro detalhe também, com as chuvas muito fortes, se elas forem de forte intensidade em vários dias, que é o que propicia essa semana, porque nós teremos um pico de chuva, porque a frente fria não chegou ainda, ela está se aproximando do estado de São Paulo, pode acontecer de ter possíveis deslizamentos de terra, por que não? Então, atenção muito redobrada para você que sai de casa, que vai levar o filho na escola, que vai trabalhar, ou que vai fazer alguma atividade, muita atenção, e em caso de emergência, Defesa Civil 199 e Corpo de Bombeiros 193.
1: Boa, Wandy, obrigado aí pela informação. E olha, gente, isso é Campus FM. O Show da Manhã está no ar. E olha, vamos tocar uma música linda, maravilhosa, mas daqui a pouco, né? É Letícia o nome dela? É Letícia? Como é que é o nome da cantora lá que tá a música do Barões da Pisadinha? É, como é que é? Hoje você vai mudar. Hoje é pra você tocar aí em homenagem ao Vinícius e Ladora.
0: Raparigas, eu vou tocar não, pra vocês
1: não,
0: dois.
1: Depois não. Você vai tocar o Fagner. Quem me dera ser um peixe.
0: Quem me dera ser um peixe.
1: Você sabe qual que é essa música?
2: Sim.
1: Sabe? Então você carimba essa música e coloca ela aqui no Show da Manhã e bota a vinhetinha Show da Manhã com o Wandy Vira. Pronto, ninguém vai tocar essa música. Não pode. Ela é uma música que vai ficar só pro Show da Manhã, só quando você tiver. Depois das 9h30, só pra você ouvir ali. Ele agora é o ouvinte que não pode desligar o rádio.
0: É o
1: ouvinte que escuta tudo e pega tudo.
0: Mais novo colaborador da rádio,
1: cê,
0: Vinícius.
1: Você gostou? É o ouvinte que escuta tudo e pega tudo.
0: É. Você que tá erros, dizendo.
1: Né? Erro. Bora lá. Ó, tá são 9 horas e 42 minutos.
0: Eu vou atender agora nosso ouvinte Vera, aqui do Pica-Pau. Bom dia, Vera, tudo bem? Ela pede José Augusto, Minha História. Gratidão pela sua audiência, pela sua mensagem. Um excelente, maravilhoso, abençoado dia pra você. Toda a sua família. Às 9h43, Show da Manhã, tocando aquilo que te toca.
3: Vamos cantar uma canção que eu gosto muito.

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2: Vou atender a nossa ouvinte mirim, Alice aqui do Pica-Pau. Bom dia, Alice, tudo bem?
3: Dia, Evander, gostaria de uma música. Peão todo tatuado, ofereço pra minha mamãe Rosana, pra você, pra sua mamãe Cida e pro meu tio Anderson e pro meu papai. Tá, tchau, beijo, bom dia.
2: Gratidão pela sua audiência, pela sua mensagem. Um excelente e abençoado dia para você, uma ótima terça-feira para você, toda a sua família. Geninho, Mariana Fagundes, peão todo tatuado, 9h55.
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2: Show da manhã, show de alegria, seu rádio. Bom dia, Dinho, ele que tá lá no Santa Cruz, sempre ligadinho no show da manhã. Tudo bem, meu irmão? Um ótimo dia.
3: Bom dia, Vand, bom dia, Zovitch. Eu queria ver a música do Leonardo, Temporal de Amor. Vai ser pra Ana Bacana, é, Luísa do Morro Elefante, Paulo Macho, Poliana, e as meninas do bar lá, né? A Poliana, né? E a Jaqueline. E a turma do pesqueiro lá, né? Tá lá no Zé da Rosa, né? Pai Velho. E a turma da Renopa, a turma de Santo Antônio de Pinhal. E pro Nico Zatti, tá lá no barracão, né? Onde eu levar o Zatti, pro Botinha, pra Marilda, pra Célia. E pra nossa amiga também vai estrear hoje no rádio, é, pra Casa da Campos FM, a Carol Matos, né? E todos os ouvintes, e o Roberto Loves também, Santo Antônio Pinhal, e o Toninho da TC, Toninho do Big Lunch, e para você da rádio, o Claudio Borges, o Cid, e a Caldina, e o Caroço, e o Edelso, que trabalha lá na obra, né? E todos estão tá ouvindo. Obrigado, Vand, Aldinho.
2: Gratidão pela sua audiência, pela sua mensagem, um excelente, maravilhoso, abençoado dia, meu irmão. A você, todos da sua família, todos Santa Cruz, Leandro Leonardo, Temporal de Amor.
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2: Dez e dez, hora dobrada, show da manhã, show de alegria em seu rádio. Vamos agora ao terceiro bloco dos horóscopos do dico de hoje.
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4: Agora, as previsões para Libra, Escorpião e Sagitário. Signo de Libra.
3: Nascidos entre 23 de setembro a 23 de outubro.
5: Libra, uma pessoa pode procurar você para pedir opinião ou ajuda e sua resposta terá mais peso do que imagina. No amor, cuidado para não esconder o que sente, apenas para manter a tranquilidade. No trabalho ou nos estudos, uma parceria pode facilitar bastante o seu caminho.
4: Signo de Escorpião.
3: Nascidos entre 24 de outubro a 22 de novembro.
5: Escorpião, a segunda-feira pode revelar uma informação que muda sua maneira de enxergar determinada situação. Use isso a seu favor, mas não tire conclusões precipitadas. No amor, o mistério pode aumentar a atração, mas sinceridade será ainda mais poderosa. Financeiramente, evite decisões por impulso.
4: Signo de Sagitário.
3: Nascidos entre 23 de novembro a 22 de dezembro.
5: Sagitário, o dia promete movimento e pode colocar você diante de uma oportunidade que exige coragem. Antes de dizer sim, confira se você realmente consegue cumprir o combinado. No amor, uma brincadeira ou convite pode aproximar você do crush. Com os amigos, uma novidade pode render bons momentos.
4: Já já voltamos com as previsões para Capricórnio, Aquário e Peixes.
2: Show da manhã, show de alegria seu rádio. Vou atender agora a Claudina, lá da Vila Maria. Bom dia, Claudina, tudo bem?
6: Bom dia, Vanderbeer, tudo bem? Eu queria a música do Osso Serrano, De Chão Batido. Preço pro meu marido Caroso, meu cunhado Pastel, pro meu cunhado Dércio, pro meu pijão Vitor, pra minha cunhada Dirce, pra Ana Paula, Ana da Vida Britânica, pra Maria Helena, pro Dinho, pro Rick, pro meu amigo Anderson, pra mãe dele, pra irmã dele, pra vocês da Rádio Cojão da Viu, pro Cici e pra Graça também. Deus abençoe você, bom dia pra você.
2: Gratidão pela sua audiência, pela sua mensagem, um excelente, maravilhoso, abençoado dia. Pra você e toda a sua família, vamos de Os Serranos, mas bate! Deixão batido.

0: Show da manhã, show de alegria, seu rádio. Eu vou atender agora a Cecília do Brancas Nuvens. Bom dia, Cecília. Satisfação, alegria poder falar contigo, tudo bem?
1: Bom dia, Wander Vieira. Aqui é Cecília do Brancas Nuvens. E pedi pra você tocar aquela música do Zezé de Camargo, Quem é Ele? Eu ofereço pra vocês da rádio aí e pra todos os ouvintes. Tenham um bom dia, Deus abençoe seu dia. Obrigado.
0: Gratidão pela audiência, pelo carinho, pela mensagem. Que papai do céu abençoe você, toda a sua família. Quem é ele? Zezé de Camargo e Luciano.

das 12 horas e 25 minutos até agora. Muito obrigado pela sua audiência, muito obrigado pelas mensagens. Obrigado de verdade, eu te agradeço. Agradeço a cada um de vocês que juntos fizemos esta programação, não é verdade? Então eu quero pedir para você que está próximo aí da sua Bíblia, que você abra a sua Bíblia no Salmos 112. Salmos 112.

No Salmos 112, no seu número 1, ele diz para mim e para você o seguinte: louvai ao Senhor, bem-aventurado o homem que teme ao Senhor, que em seus mandamentos tem grande prazer. Olha que maravilha, querido. Olha que maravilha. Louvai ao Senhor, bem-aventurado o homem que teme ao Senhor. Não é temer de ter medo, é temer porque sabemos o quanto ele é grande, o quanto ele é maravilhoso e o quanto ele pode fazer na minha vida e na sua vida, não é verdade? É, meus queridos. E aí ele ainda diz ainda mais assim, ó: o homem é quem em seus mandamentos tem grande prazer. Eu amo estar na presença de Deus. Eu creio que a palavra de Deus, a cada dia que passa, ela nos torna melhor. Porque eu peço ao Senhor para que Ele venha me alinhar diante daquilo que Ele deseja sobre a minha vida. Não é verdade? Hoje é terça-feira, não é verdade? Terça-feira, dia 1º de setembro, primeiro dia do mês de setembro. Quantas coisas boas já aconteceram em nossas vidas? Por quê? Porque Deus está sempre nos alinhando, não é verdade? E por isso, nós devemos agradecer a cada instante. Vamos orar? Papai, em nome do Senhor Jesus, obrigado, Senhor. Porque Tu és o Deus Todo-Poderoso. E em Ti, Senhor, tudo podemos fazer. Em Ti, Senhor, tudo pode ser maravilhoso. E quando nós estamos assim, Senhor Deus, meio cabisbaixo, o Senhor vem sempre com a Sua palavra nos orientando e nos dando o discernimento correto. Por isso, Deus, eu Te agradeço. E peço a Ti, Papai, que o Senhor abra as janelas do céu e derrame sobre a Tua nação bênção sobre bênção. Eu peço a Ti, Senhor, por esta tarde linda e abençoada, que o Senhor, ó Pai, sempre esteja abrindo as portas para que possamos passar, porque o Senhor é o maior dos maiores e não existe outro. Me guarda, me proteja e me ensine a estar cada dia mais próximo de Ti. Diante do Senhor, eu coloco todos esses nomes que aqui estão anotados nesta lista, para que o Senhor venha visitá-los, tocá-los, transformá-los. Eu peço, Senhor, pela vida de cada locutor desta rádio, de cada pessoa que aqui juntos está para montarmos e fazermos esta operação. Que o Senhor venha diante dos nossos líderes, ó Pai, que é o Cícero, a Dona Graça e toda a sua família. Que cada locutor possa sentir o Teu toque e que cada pessoa que trabalha neste local seja abençoado por Ti, em nome de Jesus. Por isso eu lhe peço que nesta tarde de hoje, o Senhor seja soberano para a honra e glória do Teu nome. Amém? Amém, aleluia, glória a Deus. Por quê?

agora, coladinho, coladinho com Almoçando com Música. Vem, vem o Show da Tarde com Cláudio Borges, num momento alegre e feliz pra você. Com músicas festivas para alegrar a sua tarde. Então, eu digo pra você, se assim Deus permitir, amanhã, juntos, estaremos de novo das 12 até as 14 horas, ou seja, das 12h25 até as 14. Porque se eu assim disser e Jesus permitir, amanhã juntos estaremos. Tchau, tchau e até amanhã!

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Agora, 2:05, 2:05. Muito boa tarde a você, meu amigo, minha amiga, meu irmão, minha irmã. Alô, vovô, alô, vovó. Onde quer que você esteja, em casa, na rua, no trabalho, no automóvel, levando a gente de carona. Muito obrigado, viu, pelo carinho da audiência, pela sintonia, pela preferência. Depois dele, João Araújo, campeoníssimo de audiência. Agora sou eu, amigão do coração, Cláudio Borges, e você, juntinhos, até as 16h. Seja através aí do seu aparelho de rádio, do dial 104.9, do aplicativo, do site, do Facebook, online, para o Brasil e o mundo, onde quer que você esteja. Obrigado, obrigado mesmo, viu? Primeiro dia do mês de setembro de 2026, chegou setembro! Que seja um mês maravilhoso, com muita saúde, paz, amor, harmonia, prosperidade para todos nós, né? Tarde chuvosa aqui em Campos do Jordão, no alto da Serra da Mantiqueira. Mas a gente está aqui com muito calor humano para levar a melhor programação para você até as 16h. 12996350367 é o Campus Zap. O WhatsApp da Campus FM é o WhatsApp que mais recebe mensagens em Campos do Jordão, para você participar aqui juntinho com a gente, fazendo o seu pedido musical. O melhor da música nacional e internacional, na melhor programação 104.9. Começando muito bem, às 14h.

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1: Às 2:09, 22:09. WhatsApp da Campus FM é o WhatsApp que mais recebe mensagens na cidade. E tem participação, né? Participação. Nosso amigo Ricardo. Alô, Ricardo. Boa tarde.
2: Mas bate. Boa tarde a todos os ouvintes do Show da Tarde com o Claudio Borges. Quem fala aqui é Ricardo Gaúcho. O tempo tá bom, vou tomar um chimarrão, hein?
1: Opa, aí sim.
2: Eu quero ouvir a música com o Gaúcho da Fronteira, Adeus Mariana. Ofereço pra minha esposa Simone Zanin, pra legal. Toda a gauchada e pra todos os ouvintes.
1: Maravilha.
2: Vamos tomar chimarrão agora de tarde, que tá muito frio e tá chovendo.
1: Aí vai bem, hein? Aí vai bem. Às 2:10. Aqui, pediu, tocou. Pouco papo, muito som. Na melhor programação. Showzão da tarde. Eu e vocês juntinhos com muito calor.

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1: Agora 2:12.
2: Você não.
1: Diego e Vitor Hugo. Nada.

0: 2:16.
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2: Agora 2:16, 2:16. Traia Veia.

Agora 2:18, 2:18. É hora de notícia. Mendonça derruba sigilo de relatório da Polícia Federal que mostra mensagens entre Vorkado e Moraes. O ministro André Mendonça, do Supremo Tribunal Federal, derrubou o sigilo de um relatório da Polícia Federal que reúne mensagens trocadas entre o dono do Banco Master, Daniel Vorkado, e o ministro Alexandre de Moraes. A decisão ocorreu pouco depois do jornal Estadão, o Estado de São Paulo, revelar conversas nas quais o banqueiro pedia ao magistrado que atuasse junto ao diretor-geral da Polícia Federal, Andrei Rodrigues, e ao procurador-geral da República, Paulo Gonet, para conter o avanço das investigações sobre o banco. O relatório reúne mensagens enviadas por Vorkado a Moraes entre 4 e 17 de novembro de 2025, período em que antecedeu a primeira prisão do banqueiro. Nas conversas, o ex-banqueiro também chega a perguntar se deveria deixar o país para evitar a prisão. O material também registra referências a delegados e procuradores envolvidos nas apurações. As mensagens foram extraídas do celular de Vorkado, apreendido na primeira fase da Operação Compliance Zero. Como eram enviadas em formato de visualização única por meio de capturas de tela, a investigação teve acesso apenas ao conteúdo encaminhado pelo banqueiro, sem recuperar as respostas de Moraes. 2:20. Vamos para um rápido intervalo. Na volta tem muito mais música e informação na melhor programação. 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
4: É agora 2:26 em Campos do Jordão, 2:26, é hora das músicas do passado, de presente para você. Vamos abrir a máquina do tempo.
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4: Duas horas 27 minutos. É hora de relembrar os grandes sucessos que marcaram época. Direto do túnel do tempo. 12996350367. Você quer ouvir uma música da saudade? Então manda sua mensagem de áudio ou de texto, que a gente toca, toca aquilo que toca o seu coração. Abrindo o Space Club de hoje, participação da Lúcia Maria. Oi, Lúcia, boa tarde.
7: Boa tarde, meu amigo Cláudio Borges, tudo bem com você, meu amigo?
4: Bem, e você?
7: Tá tudo bem por aí? Como é que você está?
4: Bem, graças a Deus.
7: Chuvinha boa, né, meu amigo?
4: Verdade.
7: Então, aqui na luta, trabalhando e ouvindo a Campus FM.
4: Obrigado.
7: Meu amigo, dá pra você tocar a música Ever Say I Do com o Bryan Adams?
4: Dá sim.
7: Eu quero oferecer para todos os ouvintes da Campus FM. Quero desejar para você uma boa tarde, um bom trabalho.
4: Pra você
7: que Deus
4: também
7: te abençoe grandemente, meu amigo.
4: Obrigado,
7: você
4: querida.
7: Você tem uma tarde muito, muito, muito, muito abençoada.
4: Amém,
7: Campus
4: pra todos
7: FM,
4: nós.
7: Sucesso da cidade. Tchau, obrigado.
4: Valeu, querida. Obrigado, obrigado mesmo aí. É, pela participação aqui juntinho com a gente no Showzão da Tarde. Às 2:29 agora, Bryan Adams, Everything I Do For You.

às 2:38, 2:38. Aqui a música não para. Uma viagem ao passado. Direto do túnel do tempo, Sandra de Sá. Sou de verão. Space Club.

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Space Club. Duas e 43. O passado de presente pra você. Depois de Sandra, sai agora ele, Tim Maia. Leva.

0: Legal demais, hein? Às 2:46, 2:46. O passado de presente. Na melhor programação. É o Space Club. Do show da tarde, porque saudade não tem idade. Amanhã tem mais Space Club. A gente vai para um rápido intervalo, mensagem aí dos nossos apoiadores culturais. E já já tem muito mais música boa na melhor programação. 12996350367 é o Campus Zap, o WhatsApp da Campus FM, para você participar aqui juntinho com a gente. Continue ligado, continue ligada. César, eu volto. 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
6: 2:56.
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9: Às 2:56, no Gospel Hits desta terça-feira, pastora Ludmila Ferber, sopra Espírito.

3:01 em Campos do Jordão. Essa música fez parte aí do Gospel Hits, o melhor da música gospel, os mais lindos louvores. Você ouve também sempre aqui no Show da Tarde. Foi o Gospel Hits do Show da Tarde. Acabou a primeira hora, passa rapidinho demais, né? A gente vai pro intervalo, já já abre a segunda hora com muito mais música de qualidade na Rádio da Cidade. Já já volto, até já.

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0: agora 3:20, 3:20, Marcos e Belucci, como um beijo. Encerrando aqui mais uma super sequência na melhor programação. Campos FM, o sucesso da cidade. Já já eu volto com muito mais música na melhor.
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agora 3 horas e 27 minutos em Campos do Jordão, 3h27. Mandando um grande abraço para Graça, a Maria das Graças, que tá aqui com aquele sorriso lindo, né? Abrilhantando os estúdios da Campos FM, trazendo toda a sua alegria. É quando ela chega, traz a sua graça, a sua beleza, a sua simpatia, a sua alegria. Deixa os estúdios da Campos FM ainda mais felizes, né? Obrigado, viu, Graça, aí pela visita. Um abraço ao Cícero, que tá por aqui. Hoje tá todo mundo por aqui junto com a gente nos estúdios 104.9. Junto com a gente também, não por aqui, mas juntinho, está o Tony Charles. É, o poeta, escritor, chefe de cozinha, comunicador. Tony Charles, ele está lá no restaurante, né? Acompanhando aqui a programação. Ele disse o seguinte: oi, Cláudio, boa tarde, meu querido amigo. Estamos te ouvindo aqui no restaurante Nevada. Se possível, toca para nós Amor dos Outros, com Henrique Juliano. Vai também para minha colega de trabalho, a Ellen. Grande abraço, meu amigo, bom trabalho aí. Sábado tem Toca Tudo. Tem, claro, programaço, hein? Do Tony Charles, todos os sábados, aqui no 104.9. Tony Charles e a comunicação no Toca Tudo da Campus FM. 3 horas e 29 minutos. Aqui pediu, tocou. Henrique Juliano, Amor dos Outros. Boa tarde, Campos.

0: às 3:39, 3:39, a gente vai para um rápido intervalo e já volta com as últimas de hoje no Show da Tarde. Até já.
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0: agora 3 horas e 47 minutos, 3h47. E chegou o grande dia, ou a grande noite, né? 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
0: Às 3h48, vamos então com o Momento Paquera, aqui no Show da Tarde. Mandando essa primeira do Lionel Rich e da Ana Ross para Cláudia, que está lá na audiência. Obrigado, viu, Cláudia?
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0: Tema do filme
2: The Only
0: Amor Sem Fim, Endless Love.

6h53. É um pouquinho do que você vai ouvir logo mais a partir das 8 horas da noite com Carol Matos no Paquera.

0: às 3:56, Rock Set, I Must Have Been Love. Aqui no momento paquera, no show da tarde. Boa sorte, viu? Seja muito bem-vinda, querida amiga, colega, companheira, radialista Carol Matos. A partir de hoje, 8:00 PM, tem
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0: Das 8:00 até 11:00, das 20:00 até 23:00, 3 horas de muita
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0: Aqui nos 104.9 da Campus FM, o sucesso da cidade. 3:57 agora. Tá acabando, que peninha, né?

pontualmente 4 horas. Acabou, termina mais um showzão aqui no rádio. Eu volto, se Deus quiser, amanhã às 7:30 da manhã no Jornal da Campus FM. Obrigado, viu, gente? Ótima tarde, excelente mês de setembro. Valeu, tchau!

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7: 4 e 6.
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Olá, 4 e 9, tudo bem, amigos e amigas, ouvintes? Aqui chegando o seu amigo comunicador Sidney Silva para te fazer companhia. É um prazer enorme estar junto com você e também saber que você está aí ligado, ligada, curtindo a gente nesta terça-feira, dia 1º de setembro. Você que faz aniversário hoje, parabéns, saúde, felicidades, muitos anos de vida, muita paz, muita luz, muita alegria, muito sucesso e muitas conquistas, que os sonhos se realizem. Deus abençoe todos vocês, aniversariantes, Deus abençoe também a todos nós. Mais um programa Super Tarde começando para a gente curtir sucessos nacionais e internacionais. Vamos até às 5 da tarde e das 5 da tarde até às 7 da noite, não percam comigo o Geração Sertaneja. E você ligando, interagindo, participando comigo aqui no 996350367, o canal A Linha do Seu Sucesso, da sua participação, da sua emoção. Então vem comigo, vem com a gente, vem ser feliz, vem. Hoje eu começo com o sucesso do Ferrugem, Tesouro e Pirata, Super Tarde.

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bem, você curtiu então aí com Miley Cyrus, Flowers, também Creedence Clearwater Revival, Have You Ever Seen the Rain? Agora são 4h20, a hora certinha. Vou chamar aqui o intervalinho que está no horário em 4h20, né? Então já vou atender a participação também do ouvinte Ricardo. Segura aí, Ricardo. 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

bem, agora são 4:27. É isso aí, hoje, dia 1º de setembro, hein? É dia chuvoso, tarde chuvosa em Campos do Jordão. E você aí ligado, ligada, curtindo aqui mais um Super Tarde, então, com Sidney Silva, curtindo o melhor da música nacional e internacional. Bem-vindo sempre à nossa programação, caros amigos e amigas ouvintes. É sempre ligado comigo também aqui a Dona Lázara, lá em Sapucaí Mirim. Alô, Dona Lázara, a tia Alzira, a tia Rosa, tio Toninho, o André, mecânico de motos, hein? Lá curtindo também, Sapucaí Mirim, está o compadre Fabião, a comadre Cissa, a Brenda Thaís. Obrigadão pelo carinho de todos aí. A dona Odete também, lá em Sapucaí Mirim, no bairro Ponte Nova, hein? Alô, Odete e o maridão aí, Paulo Muniz. Alô, Paulo Muniz, obrigadão pela audiência, pela companhia também, tá certo? Super abraço pra vocês, hein?

0: Um abraço também pra Marilene, encontrei com a Marilene nessa semana lá no hospital, né? Obrigadão aí pela companhia, tá bom? Minha amiga Marilene, Daphne, o Christopher, é isso? Alô, Christopher, alô, Daphne, alô, Marilene e família, brigadão pelo carinho, pela atenção de todos aí, tá certo? Ela que, ela mora na Vila Santo Antônio, né? Um grande abraço ao povo da Vila Santo Antônio, mais uma vez, também curtindo aqui o Super Tarde com Sidney Silva. Já já vou atender a participação aqui do ouvinte. 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Hoje encontrei também a Dona Terezinha, alô Dona Terezinha, lá no hospital da Fundação Lima Guiar, né? Passei por lá hoje também e encontrei a Dona Terezinha, a filha dela, e o Marião também, o Maurício, né? Alô Maurício, bom trabalho pra vocês aí, obrigadão pela audiência, pela companhia, tá certo, meus amigos? Exatamente, agora são 4:31. Acabei de receber a mensagem também aqui na live, pelo Facebook, Campos FM Campos Jordão, na nossa live, está a nossa amiga Marilene Silva. Ela que diz aqui, boa tarde, meu amigo, e a todos da rádio, um grande abraço a todos aí, opa, obrigado pelo carinho, pela companhia de sempre, tá certo, pela amizade, pela companhia, minha amiga Marilene, um abração para você, para todo mundo aí, da família, tá certo? É isso aí, o Brian, o Christopher, né, é isso? E a Marilene, um grande abraço para todos aí. Tá legal? Também participando comigo aqui, tem no WhatsApp também aqui o recado da nossa amiga Viviane. Ela tá dizendo que boa tarde, Cisne. Boa tarde, que Deus continue abençoando você e sua linda família. Abençoada, amém, amém. É tão bom ouvir o seu programa, viu? E saber que você está bem. Opa, muito obrigado pelo carinho, pela companhia. Deus abençoe muito você e toda a família aí, muita saúde para vocês também. Tá certo, minha amiga Viviane, que não perde um programa todo dia ligado comigo lá no bairro do Brancas Nuvens. Grande abraço a todos do Brancas Nuvens, curtindo a gente, né? E também tem alguém aqui dizendo, né? Ouvindo a rádio aqui em Santarém, no Pará, já fui muitas vezes em Campos, saudades daí, opa, seja sempre... bem-vindo aqui, meu amigo Ézio, né? O Ézio Reis, em Santarém, no Pará, lá no Nordeste. Grande abraço a todos os nordestinos também. Obrigadão pelo carinho, pela companhia de vocês, tá certo, meus amigos? Curtindo a gente? Exatamente. E a gente continua então aqui com o nosso programa. Opa, tem o Toninho também, né? O Toninho já mandou um recado aqui. Está dizendo boa tarde, tudo bem? Tudo bem, estamos te ouvindo. Manda um alô para todos os clientes. É, manda um alô para o Janu, Vander, Cláudio, Tony, o poeta. Abraço, opa, tá certo, brigadão. Antônio aí pela companhia, pela participação, hein? Então vamos curtir agora mais um sucesso. Já falei demais, né, gente? Já falei bastante. E quem está aqui com a gente, então, é o nosso ouvinte Ricardo. Opa, ele até mandou um áudio aqui pra gente, né? Vamos lá. Deixa eu localizar por aqui. Tudo bem? Boa tarde pra você aí, Ricardo.
1: Boa tarde a todos os ouvintes do Super Tarde com Sidney Silva.
0: Boa tarde.
1: Quem fala aqui é Ricardo Zanin. Gostaria de ouvir a música com Raça Negra, É Tarde Demais. Ofereço para minha esposa Simone Zanin e para todos os ouvintes. Tamo junto aí.
0: Obrigado, tamo junto com certeza, meu amigo. Abração para você, para a esposa, né? Para todos da família aí. Brigadão pelo carinho, pela audiência, ok? Meu amigo Toninho, depois você manda o bairro aqui para mim, de onde você está falando, para a gente registrar aqui, tá certo? E a nossa amiga Márcia também já está aqui na audiência, no WhatsApp. Ela enviou a mensagem dizendo: oi, Sidney, tudo bem? Hoje, para comemorar o aniversário do Barry Gibb, completando 80 anos, gostaria de ouvir How Deep Is Your Love. Obrigada. Opa, com certeza. Obrigado, minha amiga aí. Obrigado aí pela lembrança, pela informação aí, né, dos Bee Gees, é isso? Então, vamos curtir primeiro aí com Raça Negra, lá pro Ricardo. Vamos nessa? Bons tempos, hein? Recordando aí. É tarde demais. 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

Aí você curtiu então os Bee Gees, How Deep Is Your Love, música linda demais, matando saudade, tocando fundo aí os corações apaixonados, né? E hoje o Barry Gibb completando 80 anos, hein? Obrigado pela lembrança, pela informação aí, parabéns aí ao grande Barry Gibb dos Bee Gees, os inimitáveis Bee Gees. Você curtiu aqui no programa Super Tarde, que é um programa bem eclético, onde você curte sucessos nacionais e internacionais do presente e do passado, com a participação de vocês aqui no 996-350367, tá bom? 996-350367. E a nossa amiga Márcia Cardoso, né, que pediu os Bee Gees aqui, ela está de folga hoje, é isso aí, Márcia. Boa folga para você aí, brigadão pelo carinho, pela companhia, curta bastante sua folga aí, bom descanso, tá certo? Obrigado pelo carinho aqui com a gente mais uma vez, tá certo? Minha amiga Márcia Cardoso, do Morro dos Andorinhas, né? Grande abraço a todos os Morros dos Andorinhas, lá também curtindo a gente, a irmã da Márcia, a Lili, o filho dela, o Luiz, alô Luiz, brigadão pelo carinho de todos aí, tá bom? E já vou atender mais ouvintes. Olha, você que pediu música sertaneja para mim, eu atendo você logo mais no Geração Sertaneja, tá certo? Exatamente, alô Gui, já que eu ouço o seu áudio fora do ar também, fica ligado aí, Gui. Obrigadão aí pela participação. Vou chamar aqui o intervalinho que está no horário. Já eu volto então com muito mais da boa música nacional e internacional. 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Já eu volto então com muito mais da boa música nacional e internacional. Super Tarde.

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7: E agora são 4h49 aqui na melhor programação do seu rádio em Campos FM, o sucesso da cidade. Daqui a pouco também tem o Geração Sertaneja comigo, Sidney Silva, não perca, a partir das 5 horas da tarde. Fiquem ligados aí. Obrigado a você também que nos ouve em todos os bairros aqui de Campos e toda a região aí, sul de Minas, Vale do Paraíba, Serra da Mantiqueira. Obrigadão pelo carinho da audiência, caros amigos e

ouvintes, um forte abraço. 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Um abraço também aí para as meninas da Lanchonete Daniel, na Abernésia, curtindo a gente lá, né? A nossa amiga Sheila, alô Sheila, também a nossa amiga Terezinha Francisca, alô Terezinha, Adriana, alô Adriana, curtindo. A Daiane, alô Daiane, grande abraço minha amiga, também lá está a Milena, alô Milena, o Daniel São Paulino, alô Daniel, o Tesouro também tá lá ligado, tá certo? Um abração para toda a equipe lá da Lanchonete Daniel, bom trabalho aí para vocês, brigadão pelo carinho da audiência de sempre aí, tá bom? Grande abraço a todos vocês também, né? Que trabalham nos bares, restaurantes aí da cidade, curtindo a gente. Enfim, você que está trabalhando no comércio em geral aí, amigos e amigas do comércio em geral, obrigadão pelo carinho, bom trabalho para vocês todos aí, tá certo? Um abraço pra Anésia também, ligado comigo. Alô, Anésia e o maridão dela, o Paulinho, sempre curtindo, né? Alô, Paulinho, o Bruno, filho do casal aí. Anésia e Paulinho, bom trabalho aí, Anésia, bom trabalho, Paulinho, na empresa também aí, tá certo? E a gente continua por aqui fazendo gostoso pra você, tocando sempre o que há de melhor na boa música nacional e internacional, fazendo sua tarde muito mais gostosa, muito mais especial. E agora a gente vai curtir recordando o som com ele, Lulu Santos, Toda Forma de Amor, Super Tarde.

I Got a Feeling, você curtiu com The Black Eyed Peas, nossa última de hoje aqui do programa Super Tarde, que volta comigo amanhã, então, a partir das 16h, para a gente curtir novamente sucessos nacionais e internacionais com a participação de vocês, ouvintes. Mais uma vez, o nosso muito obrigado ao carinho aqui de vocês com o programa Super Tarde, tá bom, gente? 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Então a gente vai ficando por aqui com o Super Tarde, gente. E fiquem ligados que já eu volto, hein? Já, já. Sidney Silva com vocês também no programa Geração Sertaneja, na sequência aqui da programação. E vamos até às 19h. Então não saiam daí que eu volto rapidinho. Campus FM, o sucesso da cidade. E até já.

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Opa, 5h11, já estou voltando aqui com vocês. Alô, alô, muito boa tarde, compadre, comadre, rapaziada, moçada, criançada, mulherada, gente amiga, gente boa do meu coração. Começando aqui então mais um Geração Sertaneja com Sidney Silva. É um prazer imenso estar junto com você e também saber que você está aí ligado, ligada, curtindo a gente nesta terça-feira, dia 1º de setembro também. E você que faz aniversário hoje, dia 1º, olha aí, parabéns. O Rony Oliveira, né? Hoje completando mais um aniversário, mais um ano de vida. Parabéns, Rony. Também hoje a Fátima Castro. Parabéns, Fátima. Também hoje o Carlos Rodrigues. Parabéns, Carlos. Hoje também Tom Bueno. Parabéns, Tom. Também hoje o Rômulo Pereira, né? Parabéns, Rômulo Pereira. Parabéns a todos vocês que também fazem aniversário hoje. Saúde, felicidades, muitos anos de vida, muita paz, muita luz, muita alegria, muito sucesso, muitas conquistas, que os sonhos se realizem. Deus abençoe a todos vocês aniversariantes, Deus abençoe também a todos nós. E você ligando, interagindo, participando comigo aqui no 996350367, o canal A Linha do Seu Sucesso, da sua participação, da sua emoção. É, e vamos que vamos com a galera que eu amo. Simbora, simbora, simbora. Eu começo o programa de hoje, estou atendendo aqui a nossa amiga Viviane, do Brancas Nuvens, né? Todo dia ligada com a gente. Exatamente, ela que enviou a mensagem aqui faz um tempão. E ela diz o seguinte: que você poderia tocar a música do Christian Ralph. Muito obrigado, um bom programa para nós. Tá certo, obrigadão pelo carinho, pela companhia, pela participação então da nossa amiga Viviane. Então vamos curtir então, hein? A moda aí do Christian Ralph, vamos nessa. Cheiro de shampoo. Senhor.

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Você curtiu então aí com Bruno Marrone e Dormir na Praça. 5h19 agora, gente, vou chamar aqui o intervalinho. Já eu volto atendendo mais ouvintes, tocando sempre o que há de melhor na boa moda sertaneja. Boa tarde, geração.

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1: É isso aí, galera, gente fina, gente boa do meu coração, já estamos de volta aqui na melhor programação. 5:25, 5:25. Ótimo fim de tarde aí, ótima noite também que está chegando pela frente, apesar da chuva, né? É agora, mês de setembro, já voltam as chuvas, né? Exatamente, já que chega a primavera por aí, né? São 5:26 agora, 5:26, já pulou o digital aqui, 5:26, então acerta seu relógio comigo. Já vou atender a Antônio, alô Antônio, segura aí. É, também a Matilde, alô Matilde, logo mais eu atendo você, segura mais um pouco aqui por gentileza, ok Matilde, curtindo. 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Agora 5:29, 5:29, mais 30 segundinhos.

também quero mandar um abraço lá pra dona Margarida, ligado, com o Santa Cruz. Alô, Margarida, curtindo a gente. E o maridão aí, o João, o atleta santista. Alô, João. A Luciana também está lá ligada. Alô, Luciana. E as filhas Suzana e Giovana. Alô, Giovana. Alô, Suzana. Também a Ângela e a Beth, né? Irmãs da Maria Helena. Alô, Maria Helena. Lá no Santa Cruz, curtindo. É... um abraço para a Micaela, também para a Vanessa. E também lá no Santa Cruz, ouvindo, está a nossa ouvinte Maria Cristina. Alô, Maria Cristina. Grande abraço para você, para o maridão e para toda a família aí, tá certo? Também lá no Santa Cruz, tem a irmã Terezinha, lá no, na Fundação Santa Cruz. Alô, irmã Terezinha. Também o padre Pedrinho está lá ligado, a Dilma, a Vera, é, lá também está a Benedita Max, a Silvinha, né? Um abração para todos aí, tá bom? Também ouvindo a gente, a nossa ouvinte Ana, é a Ana Maria, lá na Vila Britânia. Alô, Ana. Na Vila Britânia também está o nosso amigo Jardel e a filha Letícia, né? Alô, Letícia, alô, Jardel. O seu João também lá curtindo, dona Maria, né? Alô, Maria, alô, seu João. O Carlos também está lá ouvindo a gente. Alô, Carlos, curtindo. É, também o Antônio está lá ligado. Alô, Antônio. Seu José também está lá ligado. Alô, José. O William, alô, William. É, a professora Tati também está lá ligada. Alô, professora Tati, né? E os pais aí na audiência. Obrigadão pela companhia, pela audiência. A professora Tati e a professora motoqueira, né? Tá certo. Obrigadão aí pelo carinho, minha amiga. Grande abraço a todos os motoqueiros também curtindo a gente, né? A todos os motoboys. Alô, Léo Motoboy. Bom trabalho para você, meu amigo. Um abraço também pro nosso amigo Henrique, que trabalha lá no supermercado. Alô, Henrique, falou que tá sempre ouvindo aqui o programa. Obrigadão pela audiência, pela companhia, tá certo, Henrique? O Edivaldo São Paulino também tá lá ligado. Alô, Edivaldo e família aí. Grande abraço, meu amigo. E a gente continua aqui fazendo gostoso para você, então, tocando o que há de melhor na boa moda sertaneja para você de bandeja. E agora eu vou atender... é então a participação do nosso ouvinte Antônio, lá da TC, que também já enviou um áudio aqui pra gente, né? Deixa eu localizar aqui o nosso amigo Antônio. Tá certo? Opa! Deixa eu localizar aqui no nosso WhatsApp a mensagem dele. E ele está dizendo o seguinte aqui, né? É, boa tarde, tudo bem? Tudo bem, você? Boa tarde, estamos te ouvindo. Mando um alô para todos os clientes. É, mando um alô para o Janu, para o Vander, para o Cláudio e o Tony, o poeta. Abraço. Toca pra gente aí, Velha Porteira. Deus abençoe vocês aí. Amém. Deus abençoe você e toda a família aí. Um bom trabalho, meu amigo Antônio da TC, curtindo. Então daqui a pouco vou atender a Matilde, segura aí, Matilde. Enquanto isso, vamos com a moda aí do Lourenço Dorival, vamos nessa. Velha Porteira, Silva.

0: E aí você curtiu então e com Victor e Léo, Borboletas, agora são 5h39, hein? 5h39 aqui, na melhor programação do seu rádio, Campos FM, o sucesso da cidade. Vem comigo, vem com a gente, vem ser feliz, vem.
1: Bora aqui, ó.
0: Já, mais sucessos da boa moda sertaneja, só modão do bom aqui com padre e comadre, vamos que vamos, com a galera que eu amo.
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0: 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Um abraço pra Giza, mãe da Ágata, também que tá lá ligado comigo no carro dela, sintonizando aqui o 104,9 da Campos FM. A sintonia, a mania da cidade. Obrigado pela carona, hein, minha amiga Giza. Obrigado pela carona aí de todos os amigos e amigas motoristas também, dirigindo aí o seu carro, né, o seu possante, e curtindo aqui a melhor programação do seu rádio na Campos FM e também o Geração Sertaneja com Cisne Silva. Bem-vindos, caros amigos e amigas ouvintes, gostoso demais eu fazendo companhia para vocês, vocês fazendo companhia para mim. Bom demais, e vamos que vamos com a galera que eu amo. Simbora, simbora, simbora. Um abraço também pro nosso amigo lá, ligado com a gente em São José dos Campos, hein? É o Orlando dos Teclados. Ele que estará aqui em Campos do Jordão, portanto, lá no Arena Campos do Jordão, hein? No sabadão, dia 5 de setembro, próximo sábado, você não pode perder aquele bailão gostoso, todo especial, com Orlando dos Teclados, mais uma vez em Campos do Jordão, e também o Anderson Brasil, né? Exatamente, Anderson Brasil e Orlando dos Teclados, fazendo aquele baile sensacional aí, para você curtir com a galera toda, no Arena Campos do Jordão, ali em Vila Bernécia, na Avenida Frei Orestes Girardi, em frente à entrada ali da Vila Paulista, você encontra o Arena Campos do Jordão, você não pode perder, hein? Exatamente. E a Luana também já enviou aqui a mensagem, né, Ana? A Ana está lá ligada comigo, a Ana do bairro da Vila Britânia. Um abraço pro Quirino também, que está lá ligado, né? Exatamente. Nosso amigo Toninho está dizendo aqui, TC Construção agradece. Acabou de chegar o Neném, a Cláudia, o Fernando e também o Negão. Alô, Negão, alô, Fernando, alô, Cláudia, alô, Neném. Abração para vocês também, brigadão pela audiência, pela companhia aí. Ligados, valeu, Antônio. Então, já eu vou atender aqui a participação da Matilde, né? Tem também o Guilherme, tem a Ana Maria de Souza, tem a Exaltina, acabou de chegar o áudio da Exaltina. Então, fiquem ligadinhos aí, que já que a gente atende vocês também, tá bom? Então, 5h43, agora eu vou chamar aqui mais um intervalinho. Boa tarde, geração, até já.

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1: Muito bem, é o ritmo gostoso da moda sertaneja, fazendo sua tarde muito mais gostosa, muito mais especial. Vamos que vamos, simbora, simbora, simbora. É isso aí, ótimo fim de tarde, ótima noite que está chegando pela frente também para vocês aí, caros amigos e amigas ouvintes. Um abração para todo mundo aí, brigadão de coração aí pelo carinho, pela amizade, pelo carinho de todos vocês aqui com o nosso programa, tá bom? Deus abençoe a todos vocês, Deus abençoe a todas as famílias, a todas as crianças aí curtindo. Alô, papai, mamãe, vovô, vovó, titio, titia. Obrigadão pelo carinho de todos aí também, beleza? Um abraço também pro nosso amigo Evandro, cabeleireiro, curtindo a gente. Alô, Evandro, o seu irmão Val, né, lá no Salão do Val. E também o Nicolas ali, tá certo, no Salão do Val, na Rua Brigadeiro Jordão, em frente à Praça da Banca, ali na Benécia. Profissionais, né? Especialista lá no corte de cabelo. Obrigadão pela companhia. Uma excelente noite para vocês aí, tá bom? Evandro, Val e Nicolas, forte abraço, meus amigos.

0: A gente quer fazer um convite também para vocês sobre a festa beneficente no bairro do Monte Carlo, hein? Dias 4, 5, 6 e 7 e também 11, 12 e 13 de setembro. Teremos lá barracas típicas, show de prêmios beneficente. E no dia 13 de setembro, a partir das 10 horas, haverá sorteios de brindes para os cavaleiros inscritos. E também no dia 13 de setembro tem também, a partir das 10 horas da manhã, o torneio de sinuca, hein? Inscrição R$100 por pessoa. Premiação em dinheiro, 40% primeiro lugar, 20% segundo lugar, 10% terceiro lugar, tá bom? E também teremos shows todas as noites, hein? Na sexta, dia 4 de setembro, Banda Conspiração. Sábado, dia 5 de setembro, Anderson Brasil e Orlando dos Teclados. E também o Anderson Brasil e Orlando dos Teclados estarão no Arena Campos Jordão, dia 5 de setembro também, beleza? Domingo, dia 6 de setembro, Fran Silva. Segunda, dia 7, Renan Soares. Sexta, dia 11, Banda Rodeio. Sábado, dia 12, Nayara Furtado. Domingo, dia 13, William Pazanotto. Sonorização, DJ Alexson. Locutores confirmados, Janu Santos e Chitãozinho. E o pacote promocional no Parque de Diversões, hein? Participação especial de Marcos Minas, Fábio do Piseiro, MC Êxodo e MC Velasco. Apoio Campos FM, o sucesso da cidade. Não percam. Um abraço também pro Cícero e a Graça lá curtindo a gente. Alô, Cícero do Forró, Cícero da Rádio, né? E a nossa amiga Graça também, presidente aqui da Campos FM. Obrigadão pelo carinho, pela companhia de vocês aí, tá bom? Graça e Cícero. Cícero, que é o nosso diretor aqui. Uma ótima noite para vocês e meus amigos. Obrigadão pela companhia aí, tá bom? Faltando agora 7 minutos para as 18 horas, hein? 7 para as 18. Um abraço para a Leonice, também ligado comigo lá na Bernécia, né? Alô, Leonice, a Marlene Bento. Um abração para todos os moradores da Bernécia. Obrigadão pelo carinho, pela companhia também. E a Tiracema também ligado comigo lá no Serra Azul, né? Alô, Tiracema, o Didi, também o Eduardo Eliseu, radialista, São Paulino. Grande abraço para o amigo Eduardo Eliseu, um abração para todos do Serra Azul aí, Vila Loli, pessoal do Vista Alegre, tá certo? Toda a região aí, brigadão pelo carinho, hein? E vamos de moda, né? Senão não dá tempo, né, gente? Vamos de moda aqui. Eu vou atender agora, então, a participação da ouvinte Matilde, lá do bairro do Monte Carlo. Vamos lá, tudo bem, Matilde? Boa tarde, boa noite para você, tudo certo?
1: Boa tarde, Cito. Tudo bem? Vou voltar com a minha mãe, o Teodoro Sampaio, que vai mandar no mundo é a mulher. Um abraço, com Deus. Tchau.
0: Amém. Um abraço para você também. Ficar com Deus. Grande abraço a todos do Monte Carlo. Também eu atendo o Guilherme, né? Lá do bairro dos Vitos. Alô, Gui. Tudo bem? Boa noite.
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0: Tá certo, Gui. Grande abraço a todos do bairro dos Vitos também aí. Excelente noite. E vamos então aí com o sucesso do Teodoro Sampaio, hein? Para atender a nossa amiga Matilde lá então, do bairro do Monte Carlo. Com sucesso, quem vai mandar no mundo é a mulher. Vamos nessa? Simbora!
3: Segura que a moda é boa. E com você, Janu?
0: Vamos nessa!

você curtiu então, recordando com o Zezé de Camargo Luciano, É o Amor, foi para todos apaixonados, É o Amor, está no ar, hein? Atendeu o Guilherme lá do Bairro dos Vítores, obrigado, Gui. São 6:01 agora, 6:01 a hora certinha. Vou chamar aqui o intervalinho. Fiquem ligados que já eu volto então atendendo mais ouvintes. Boa noite, geração.

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1: Opa, agora são 6:10, 6:10, boa noite, compadre, comadre, rapaziada, moçada, criançada, mulherada, gente amiga, gente boa do meu coração, curtindo aqui o Geração, na melhor programação, na maior emoção. E vamos que vamos com a galera que eu amo, simbora, simbora, simbora. E é o ritmo gostoso da música sertaneja, fazendo sua noite agora também muito mais gostosa, muito mais especial. Vem comigo, vem com a gente, vem ser feliz, vem.

Abraço também aos moradores aí do bairro São Francisco Xavier, ligados comigo, hein? Obrigadão pela companhia. Meus amigos aí do Francisco Xavier, tá bom? O pessoal da Vila Albertina também ligados, hein? A dona Maria tá lá ligada, né? O seu Zé Dias, o conhecido Zé Preto. Alô, Zé Preto. Alô, Maria. Obrigadão pela audiência. A nossa amiga Helena também tá lá ligada. Alô, Helena. Tem também a Helena, irmã da Anice, né? Do Zezinho lá. Alô, Zezinho. Alô, Anice. Alô, Tiago. Obrigadão pela companhia de vocês aí, né? É a Anice lá da comunidade Nossa Senhora das Mercês. Grande abraço a todos da comunidade aí, tá bom? Também na Vila Albertina está a Amanda ligada. Alô, Amanda. O Fernando também tá lá ligado, né? Alô, Fernando, curtindo, tá certo? A tia Penha também tá lá ligada, né? Tio Quinzinho, Fernanda, Fernanda, é, o Samuel, a Cris, também o nosso amigo lá, o Nelson e a sua esposa Aparecida, alô, Aparecida, alô, Nelson, aliás, o Nelson, que é irmão do nosso amigo Toninho, né? Que mora lá em Conceição dos Ouros, alô, Toninho e a sua esposa Rainha Elizabeth, alô, minha amiga Rainha, alô, é, Toninho, brigadão pela companhia e toda a família Buscapé aí, excelente noite para vocês. Grande abraço a todos os mineiros também, estão na audiência curtindo aqui mais um Geração Sertaneja com Sidney Silva. 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Agora são 6 horas e 13 minutos, 6 e 13, hora certinha.

0: Vou seguindo por aqui, atendendo então agora é a participação da ouvinte Ana Maria de Souza, lá da Vila Britânia. Alô, minha amiga Ana, tudo bem? Boa noite aí pra você. Tudo certo, Ana?
1: Tá com uma Goiânia pra mim, o Sidney Blanco, que é um taxista, a Zaltino, pra todo mundo que gosta, moço. Seu pai, seu esposo, tá bom? Tô ligadinho nesse programa.
0: Tá certo, obrigado, Ana, aí pela participação. Abração pra toda a Vila Britânia mais uma vez, né? Curtindo. E também vou atender a Isaltina da Vila Santo Antônio, tudo bem? Boa noite, Isaltina. Alô, Isaltina.
2: Boa tarde, Sidney, tudo bem? Sidney, gostaria de ouvir uma música bem, bem bonita, viu?
0: Certo.
2: Oferecer pra Luana Bacana, pra Luísa, no Bodo Elefante, o Polo Macho, pra toda aí da rádio que gosta.
0: Obrigado.
2: Seu pai, pra você também.
0: Tá certo, minha amiga Isaltina, ótima noite pra você, pra todo mundo da família aí, né? Ela que mora na Vila Santo Antônio, mais uma vez um grande abraço também a todos os moradores da Vila Santo Antônio ligados comigo. Então vamos curtir aí com Leandro e Leonardo. Rumo a Goiânia. See what?

No dia em que saí de casa, você curtiu então com o Zezé de Camargo e Luciano, mais uma moda aí da dupla Sucesso do Brasil. 6h22 agora, daqui a pouco vou trazer Eduardo. Segura, Eduardo, daqui a pouquinho a gente toca a moda aí pra você também, tá bom? 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Agora 6h25, vou chamar aqui o intervalinho, já eu volto então atendendo aqui mais uma participação. Boa noite, geração!

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8: Muito bem, agora são 6h30, sejam muito bem-vindos à nossa programação, caros amigos e amigas, ouvintes, uma excelente noite de terça-feira para vocês também. Obrigado também comigo, nosso amigo Biju, né? Lá na Vila Sodipe, alô Biju e família aí curtindo, grande abraço. Também na Vila Sodipe, lá está a Andréia, que ficou ouvindo a gente no carro dela o dia todo, né? Um abração para a Andréia, amiga da Luísa. É, também lá na Vila Sodipe, curtindo a gente, está o nosso amigo João Porquinho, São Paulino, lá no barzinho. Alô, João. Também lá está o Isaac. Alô, Isaac, a Marta, né? E também o Jonathan. É isso, alô, Jonathan. Alô, Marta. Também lá curtindo. Na Vila Sodipe está a nossa amiga Rita, né? A Rita, mãe da Amábile. Alô, Amábile. Alô, Rita. Seu Jorjão também está lá ligado, né? Alô, Jorjão, curtindo, tá certo? A esposa, né? Toda a família aí, grande abraço. A dona Judite, é isso mesmo. Alô, Judite. A Terezinha também está lá ligada. Alô, Terezinha. E a sua filha Gabriela. Alô, Gabriela. E a irmã da Terezinha, a Santa, lá curtindo. Alô, Santa. Abração aí para vocês aí, ótima noite. Tem também a nossa amiga, né? A outra, dona Terezinha, que está lá ligada. Alô, dona Terezinha. Ótima noite para a senhora também. Obrigadão pelo carinho. Também o nosso amigo lá, o alemão da bicicleta, curtindo, né? Na Vila Sodipo também. Ele que é o tio da Ágata. Alô, Ágata, grande abraço. Um abraço também para nossa amiga Márcia e toda a família, né? Márcia da Vila Paulista ali curtindo. Ela e o maridão lá, o Lauro, né? E os filhos, né? As filhas, Maria Laura, Giane, Diana. Um abraço também lá para os netos dela, que é o Brian e a Manu. Alô, Manu, alô, Brian, ótima noite, tá bom? Também na Vila Paulista, ali curtindo, está a Maísa. Alô, Maísa, ótima noite para você e família. Obrigadão aí pela companhia também, tá bom? Um abraço para a dona Helena, também ligada comigo lá na Vila do Bier, né? A dona Helena está lá curtindo, a Lucimara, a Neia, alô, Neia, alô, Lucimara. A tia da Márcia Rosa também está lá ligada, tá certo? Ótima noite para todo mundo aí, tá certo? Obrigadão pelo carinho, pela companhia, hein? Seu Reis também tá lá ligado, né? O Reis e a esposa aí curtindo. Obrigadão pela audiência também, tá bom? Nosso amigo João Alves também ligado comigo. Lá em Tremembé, hein? Lá no Rancho Ferreira. É isso aí, meu amigo João. Um abraço para você, pra Tati, né? Pro Giovanni Ferreira. A todos aí do Rancho Ferreira. Sempre oferecendo aquele bailão todo especial também pra galera aí, né, na região do Vale do Paraíba aí, em Tremembé. Muito sucesso pra vocês aí, brigadão pela audiência, pela companhia. Tá certo, meus amigos? Uma ótima noite, um bom descanso logo mais, hein? E agora eu sigo por aqui atendendo a participação do nosso amigo, então, é o Eduardo, lá do bairro do Barrado. Tudo bem, Eduardo? Boa noite, tudo certinho?
9: Boa noite, Sidney Silva.
8: Boa noite.
9: Desculpa te ligar agora.
8: Imagina.
9: Eu não sei se vai dar tempo. Ah, se não tiver, se não der tempo, não tem problema.
8: Dá sim, com não certeza.
9: Eu quero que você toque Ana Castela e Matheus Acauã em visão de Oshka.
8: Tá certo.
9: Você botou na Marta e Rodriguinho, que mora no seu equipe, e pros ouvintes, Campos Defensa Santante.
8: Tá bom, obrigado aí a participação do Eduardo, um abração para todos do Barrado também ligados comigo, hein? Exatamente, lá está também a Camila da Van. Alô, Camila do Transporte Escolar, né? A criançada, alô, criançada, alô, Camila. Lá também é no Barrado, está o nosso amigo lá curtindo, o Paulo, né? O papai da Camila. Alô, seu Paulo, São Paulino. A Camila é corintiana, né? É isso? E tem também a Fernanda, que é a São Paulina. Alô, Fernanda São Paulina, ligado? Um abraço para dona Lili também, que está lá ligada. Alô, Lili. Obrigadão pelo carinho, pela atenção de todos aí, tá bom? Seu Oswaldo também tá lá ligado. Alô, Oswaldo e família. Ótima noite para vocês aí, tá bom? O Chico Gaiola também tá lá ligado. Alô, Chicão, brigadão aí pela audiência. Já vamos curtir com o Matheus e Cauã, com Ana Castela. Vamos nessa? Ilusão de ótica. Senhora!

0: Sensacional. Aninha, muito obrigado.
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0: É, panela velha que faz comida boa, hein? Você curtiu então aí com Sérgio Reis, modão aí do bom aí, levantando o seu astral aí, compadre e comadre, são 6h41 agora. Vou chamar aqui o último intervalo do programa e já eu volto com as últimas sertanejas de hoje, então não saiam daí que eu volto rapidinho. Boa noite, geração.
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1: Opa, sou eu mesmo. Agora são 6h48 já, hein? O tempo passa rápido demais. Estamos chegando aqui na reta final do programa. Espero que vocês tenham gostado de ouvir o programa aqui, meus amigos e minhas amigas ouvintes. Mas amanhã tem mais, tá bom? Que pena que tá acabando o programa aqui. Eu desejo para vocês uma excelente noite, bons sonhos, bom descanso, um beijo no coração de todos. Deus abençoe a todos vocês ouvintes, Deus abençoe também a todas as famílias. Então, Sidney Silva vai ficando por aqui e amanhã eu volto às 16h com o programa Super Tarde e também às 17h aqui com o programa Geração Sertaneja. Opa, nossa amiga Elaine Marcondes também acabou de enviar mensagem aqui no finalzinho. Chegou do serviço agora, Elaine, é isso? Ela está dizendo aqui, boa noite, Sidney, obrigado, boa noite para você, para a mamãe Marta, né? Para o filho João, é isso? Para a filha Emily. Excelente noite para vocês também, obrigadão pelo carinho, pela audiência, pela companhia. Ela está dizendo que Deus te guarde. Beijos, excelente noite para você. Obrigado, beijos para você, para toda a família aí também. Tá bom? Um grande beijo para todos os ouvintes também na audiência do programa aqui. Obrigado a todos vocês ouvintes, curtindo a gente em todos os bairros de Campos e toda a região sul de Minas, Vale do Paraíba, Serra da Mantiqueira. E também todo mundo, né, pela internet. Ela está dizendo que amanhã estamos juntos de novo. Opa, com certeza, minha amiga. Estamos juntos e misturados sempre, né? Um abraço, Elaine Marcondes, lá da Vila Maria. Grande abraço ao povo da Vila Maria também, ligados comigo. Para encerrar o programa, então, deixo vocês aí com o sucesso do Rick Renner, Nos Bares da Cidade. Depois tem Chitãozinho e Chororó, Ela Fez a Minha Cabeça. E Daniel, Minha Estrela Perdida. Obrigado, gente. Boa noite. Até amanhã. Tchau.

0: os impactos da inteligência artificial no judiciário. Marta Ferreira.
1: Na abertura do evento, o presidente do Supremo Tribunal Federal e do Conselho Nacional de Justiça, ministro Edson Fachin, citou riscos concretos do uso da inteligência artificial que desafiam a magistratura, como citações jurisprudenciais inexistentes, vieses discriminatórios reproduzidos a partir de base de dados históricos e a opacidade dos modelos. Na avaliação do ministro, porém, a resposta a esses riscos não pode paralisar a inovação.
2: O caminho parece no ser o da experimentação supervisionada, ambientes controlados, registro de ferramentas certificadas, formação obrigatória da magistratura, comitês técnicos e éticos permanentes.
1: A agenda internacional continua amanhã e quinta-feira, com a 17ª Jornada Ítalo-Hispano-Brasileira de Direito Público. O encontro reúne no STF pesquisadores e especialistas dos três países para o intercâmbio acadêmico e a análise comparada de questões relacionadas ao direito constitucional e ao direito público.
3: O ministro do STJ, Reinaldo Soares da Fonseca, manteve a prisão preventiva do tenente-coronel da Reserva da Polícia Militar de São Paulo, Geraldo Leite Rosa Neto.
4: O PM é acusado de matar a esposa, também policial militar, Fátima Uchoa.
5: Pela investigação, em 18 de fevereiro deste ano, na capital paulista, Geraldo teria atirado na cabeça da companheira após discutirem. Depois, teria deitado o corpo dela no chão e alterado a cena do crime para simular suicídio, colocando a arma do crime na mão da vítima. Em abril, o ministro Reinaldo Soares da Fonseca definiu a competência do Tribunal do Júri para julgar a ação penal. E agora, ao negar a liminar, que é uma decisão provisória, o relator no STJ destacou que a prisão cautelar é necessária diante do risco de interferência na produção das provas e dos indícios de que o militar teria tentado alterar a cena do crime. O julgamento definitivo do habeas corpus caberá à quinta turma do STJ.
3: TSE lança plataforma para combater a desinformação durante as eleições.
4: A iniciativa reúne orientações para auxiliar no enfrentamento de conteúdos falsos. Guilherme Firmino.
6: O TSE lançou nesta terça-feira a plataforma TSE Facilita, Plataformas Digitais em Ação. A ferramenta facilita o acesso a informações e orientações sobre a atuação da Justiça Eleitoral e das empresas de tecnologia no combate à desinformação. Para o presidente do TSE, ministro Cássio Nunes Marques, o tribunal e as plataformas têm atribuições e capacidades que se complementam no enfraquecimento aos desafios do ambiente digital. A expectativa é que a ampla divulgação dos materiais contribua para dar mais efetividade às decisões da Justiça Eleitoral.
3: Justiça Federal condena homem que compartilhava na internet imagens de abuso sexual infantil.
4: A denúncia foi apresentada pelo Ministério Público Federal, Sabrine Menezes.
7: Segundo as investigações, o homem armazenava no celular e no computador 237 vídeos e imagens com cenas de conteúdo sexual envolvendo crianças e adolescentes. O material foi disponibilizado na nuvem em três ocasiões durante o ano de 2021. O homem foi condenado a 4 anos e 9 meses de prisão em regime semiaberto, além de multa. A sentença da Justiça Federal em São José dos Campos destacou ainda que o acusado tentou esconder a própria identidade com o uso de dados fictícios nos sites e e-mails para não ser incriminado. Ele foi condenado pelos crimes de distribuição e compartilhamento e posse e armazenamento de conteúdo sexual envolvendo crianças e adolescentes, mas poderá recorrer em liberdade.
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3: A você uma boa noite.
4: E até amanhã.
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0: sou Humberto Pinheiro.
1: E estes são os destaques de hoje do Jornal do Senado, que começa agora.
0: Vacina contra herpes zóster poderá ser oferecida gratuitamente pelo SUS.
1: Novo piso salarial de médicos e dentistas avança e segue para o plenário.
0: Senado aprova indicação de Rodrigo Pacheco para vaga de ministro do Tribunal de Contas da União.
1: Boa noite.
0: Boa noite.
1: Avançou no Senado a proposta que define a implementação gradual do novo piso salarial de médicos e cirurgiões dentistas ao longo de 3 anos.
0: A proposta foi aprovada pela Comissão de Assuntos Sociais e agora segue em regime de urgência para votação no plenário do Senado. As informações com o repórter Márcio Maturana.
2: O novo piso salarial de R$13.662 para médicos e cirurgiões dentistas com jornada de 20 horas semanais vai ser aplicado gradualmente ao longo de 3 anos. 40% do valor a partir de 1º de janeiro de 2027, 70% em 2028 e 100% em 2029. Esse é o conteúdo de uma emenda da senadora Tereza Leitão, do PT de Pernambuco, aprovada nesta terça-feira pela Comissão de Assuntos Sociais. O relator foi Fernando Dueire, do PSD de Pernambuco.
3: A implementação gradual do piso assegura que esses empregadores se adaptem de forma planejada, sem demissões e sem interrupção de serviços essenciais.
2: O projeto já tinha sido aprovado nas comissões, mas recebeu emendas no plenário do Senado e por isso voltou aos colegiados. Na rede privada, o piso vai ser atualizado todo ano com base no IPCA, em vez de seguir o aumento do salário mínimo geral como é atualmente. Na rede pública, o reajuste vai seguir leis específicas de cada unidade da federação, sendo que estados e municípios não vão precisar arcar com o aumento, porque o custeio será do Fundo Nacional de Saúde. O texto estabelece também que o trabalho noturno e as horas extras vão valer 50% a mais que o piso, em vez dos 20% para trabalho noturno e 25% para horas extras. Além disso, o projeto mantém o direito a 10 minutos de repouso para cada 90 minutos de trabalho e reforça que a chefia de serviços médicos ou odontológicos deve ser feita por profissionais habilitados nessas áreas.
1: E a comissão mista que analisa a chamada MP da taxa das blusinhas adiou para esta quarta-feira a reunião para a votação da proposta. O colegiado volta a se reunir nesta quarta-feira às 10 da manhã.
0: O presidente deputado Reginaldo Lopes e a relatora senadora Leila Barros ainda buscam um acordo sobre o texto. A medida zero imposto de importação para compras internacionais de até US$50. A MP perde a validade no dia 8 de setembro.
1: O Senado aprovou a indicação do senador Rodrigo Pacheco para o cargo de ministro do Tribunal de Contas da União, o TCU. A votação ocorreu em regime de urgência após articulação de lideranças partidárias.
0: Pacheco vai ocupar a vaga deixada por Bruno Dantas. Ele renunciou ao cargo nesta segunda-feira. Os detalhes com o repórter Douglas Castilho.
4: Com o rito especial, a indicação foi direto ao plenário, onde parlamentares exaltaram a atuação de Rodrigo Pacheco como presidente do Congresso em momentos delicados da história recente do país, como na CPI da Covid-19 e nos atos de 8 de janeiro. Após o resultado da votação, que se deu por 63 votos a favor e 4 contra, Rodrigo Pacheco agradeceu ao autor da indicação, presidente Davi Alcolumbre, aos companheiros de parlamento e falou da importância do papel a ser desempenhado.
5: Eu sei o que representa um tribunal de contas num país em que os recursos são escassos. Quando se fala de recursos públicos e de gastos públicos, todo cidadão tem o dever de cuidar e de zelar pela aplicação do recurso público. E tem o dever de se permitir fiscalizar por um controle externo que é desempenhado pelo Congresso Nacional com auxílio do Tribunal de Contas da União.
4: O projeto de decreto legislativo de indicação do senador agora será encaminhado à Câmara dos Deputados, onde o nome de Pacheco também passará por análise e votação.
1: E nesta quarta-feira, a Comissão de Constituição e Justiça pode votar a proposta que que reduz a jornada de trabalho para 40 horas semanais e acaba com a escala 6x1. Um dos favoráveis ao texto é o senador Paulo Paim, do PT do Rio Grande do Sul.
0: O parlamentar citou experiências no Brasil e em outros países que, segundo ele, mostram que a redução da jornada pode melhorar a qualidade de vida dos trabalhadores sem reduzir a produção. Paim fez um apelo para que a proposta seja votada pelos senadores e enfatizou que o fim da escala 6x1 deve ser visto como uma pauta nacional e não partidária. O texto já foi aprovado pela Câmara dos Deputados.
6: Alguns tentam embaralhar esse debate e dizem que o fim da escala 6x1 é uma questão eleitoral. Não é. Eleição passa, a vida da nossa gente fica. Essa é uma causa maior, é uma causa do país, é uma causa humanitária. E por isso, repito, a PEC 221 não tem dono. Não é de partido nenhum, ela é do povo brasileiro.
1: Já o senador Hermes Clã, do PL de Santa Catarina, defendeu responsabilidade e negociação coletiva no debate sobre o fim da escala 6x1. Ele disse que uma regra única pode não atender a todos os setores.
0: Segundo o Clã, a redução da jornada com manutenção dos salários pode elevar o custo da hora trabalhada, afetando contratações, investimentos e preços. O senador também alertou para o risco de o trabalhador precisar de uma segunda renda.
7: É preciso também ter coragem para dizer que uma pauta legítima não pode ser transformada em bandeira eleitoral. É muito fácil anunciar, vamos reduzir a jornada, vamos dar mais descanso. Isso rende aplausos. O difícil é responder, quem vai pagar a conta? Quantos empregos serão afetados? Quanto vai aumentar os custos das empresas? Qual será o impacto sobre os preços?
1: Incitar ou induzir a prática de crimes em locais como escolas, universidades e centros de compras poderá render penas mais duras.
0: A Comissão de Segurança Pública aprovou o projeto que amplia a punição para esse tipo de conduta. A proposta agora segue para a Comissão de Constituição e Justiça. Repórter Bruno Lourenço.
8: O Senado aprovou o projeto de lei que tipifica o crime de massacre. A Comissão de Segurança Pública do Senado aprovou a proposta com normas gerais sobre segurança escolar. E agora a CSP votou a iniciativa que pune a incitação ou induzimento a crimes contra a paz pública. A relatora, senadora professora Dorinha Seabra, do União do Tocantins, diz que as propostas têm como objetivo reprimir e prevenir atentados, principalmente a instituições de ensino.
9: Os projetos em questão têm como objetivo reprimir e prevenir atentados a instituições de ensino, como os que ocorreram em um passado recente, podendo ser citados aqueles na Escola Estadual Tomásia Montoro, em São Paulo, e na creche Bom Pastor, no município de Blumenau, onde crianças e professores foram covardemente feridos e mortos.
8: O texto, que vai à Comissão de Constituição e Justiça, prevê que se da incitação pública resultar a efetiva prática do crime, a pena será aumentada de 3 a 6 meses e multa para 6 meses a 2 anos e multa. Se o chamamento ao crime for feito por meio da internet, a punição pode aumentar para até o dobro.
1: E a vacina contra o herpes zóster poderá ser oferecida gratuitamente pelo SUS a pessoas com mais de 50 anos.
0: O esquema a ser oferecido é de 2 doses. A proposta segue agora para a Câmara dos Deputados. Repórter Márcio Maturana.
2: A proposta recebeu parecer favorável da senadora Damaris Alves, do Republicanos do Distrito Federal.
10: A vacina Comirnaty já possui registro sanitário no Brasil e a indicação para adultos a partir de 50 anos para indivíduos imunocomprometidos.
2: A vacinação também vai ficar disponível para maiores de 18 anos com imunossupressão ou outra condição clínica que comprometa o sistema imunológico. O herpes zóster provoca lesões na pele, dor nos nervos, ardor, coceira e febre. É causado pelo mesmo vírus da catapora, que pode ficar adormecido durante toda a vida e ser reativado em adultos ou em pessoas com sistema imunológico comprometido, como no caso de doenças crônicas, câncer ou transplante.
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0: edição de Paula Groba e trabalhos técnicos de Eliseu Caires, o Jornal do Senado fica por aqui. Acompanhe agora as notícias da Câmara dos Deputados. Boa noite.
1: Boa noite e até amanhã.

0: Câmara aprova financiamento para motoristas de aplicativo e taxistas.
1: Deputados prorrogam incentivos para doações de combate ao câncer.
0: Parlamentares apoiam discussão sobre o fim da escala de trabalho 6x1.
1: Boa noite. Jandira Fegali, do PCdoB do Rio de Janeiro, enumera as principais pautas em discussão no Congresso. Entre elas, o fim da escala de trabalho 6x1 e a proposta que amplia a participação da União na política de segurança pública. Ela cita ainda projetos sobre terras raras e minerais críticos.
0: Jandira Fegali também defende a isenção de impostos para compras internacionais de até $50. De acordo com a deputada, essas matérias estão entre as prioridades do Congresso no trabalho de esforço concentrado antes das eleições de outubro.
1: Alencar Santana, do PT de São Paulo, defende a redução da jornada de trabalho para 40 horas semanais, sem redução de salário, e o fim da escala 6x1. A proposta deve ser analisada pelo Senado e, segundo o deputado, representa uma medida de proteção aos trabalhadores.
0: Alencar Santana sustenta que a mudança pode melhorar a qualidade de vida dos trabalhadores com mais tempo para descanso, convivência familiar e cuidados com a saúde. O parlamentar também destaca a importância de avançar na votação da proposta no Congresso.
1: De acordo com Maria do Rosário, do PT do Rio Grande do Sul, o fim da escala 6x1 é uma pauta histórica para os trabalhadores brasileiros. Segundo a deputada, a medida garante mais tempo de descanso, estudo e convívio familiar, especialmente para as mulheres.
0: Maria do Rosário também critica o empenho da oposição contra uma medida que, segundo ela, beneficia a classe trabalhadora. Na visão da parlamentar, ao tentar derrotar o fim da jornada 6x1, a oposição não atinge apenas o governo, mas impõe um retrocesso à classe trabalhadora.
1: Tadeu Venere, do PT do Paraná, acredita que a aprovação do fim da escala 6x1 é uma conquista histórica para os trabalhadores. Ao rebater a oposição à proposta, o deputado sustenta que a medida representa apenas o exercício do direito ao descanso, ao estudo e ao convívio familiar.
0: No entendimento de Tadeu Venere, os congressistas que tentam adiar o debate sobre a redução da jornada de trabalho demonstram menosprezo pela qualidade de vida da população mais vulnerável.
1: Márcio Gerri, do PCdoB do Maranhão, classifica o fim da escala 6x1 como um avanço no mundo do trabalho. O congressista ressalta o grande suporte popular ao tema e afirma que posicionamentos em contrário no Congresso não serão capazes de alterar esse apoio.
0: Para Márcio Gerri, a mudança em análise no Senado trará mais qualidade de vida com tempo para o convívio familiar, o lazer e a formação profissional. Ele recomenda acompanhar cada voto dos senadores para conhecer quem defende os direitos dos trabalhadores.
1: A Câmara aprovou um projeto que regulamenta o exercício da profissão de psicopedagogo. O repórter Antônio Vital explica o que ficou definido na medida.
2: O plenário da Câmara aprovou o projeto já aprovado pelo Senado que regulamenta a profissão de psicopedagogo ou psicopedagoga. O texto aprovado recebeu parecer favorável da deputada Franciane Baier, do Republicanos do Rio Grande do Sul. Entre outras medidas, estabelece os requisitos para o exercício da atividade, como a exigência de diploma de graduação em psicopedagogia com estágio prático obrigatório. Mas cria regras de transição que permite que profissionais graduados em psicologia, pedagogia, licenciatura ou fonoaudiologia também exerçam a profissão, desde que tenham concluído o curso de especialização na área com duração mínima de 600 horas. A proposta também prevê que quem já exerce ou tenha exercido a atividade poderá continuar a atuar na área. O projeto define a psicopedagogia como uma atividade que envolve avaliação e a intervenção em processos de aprendizagem. Quem exerce a profissão trabalha com crianças, adolescentes e outras pessoas que apresentem dificuldade para aprender. A relatora explicou que a atuação não se limita ao desempenho escolar. Dificuldades de aprendizagem podem decorrer de outros fatores, inclusive cognitivos, emocionais e sociais. O projeto foi aprovado de maneira simbólica, sem votos contrários, e a votação foi acompanhada das galerias do plenário da Câmara por representantes da categoria de todo o país. Para o deputado Rodrigo Hollenberg, do PSB do Distrito Federal, psicopedagogos e psicopedagogas são fundamentais para garantir os direitos de quem tem dificuldade de aprendizagem.
3: Essa Câmara hoje vai fazer justiça a uma categoria extremamente importante, eu diria indispensável, para garantir o aprendizado de nossas crianças, mas não apenas de nossas crianças. Como presidente da Comissão de Defesa dos Direitos das Pessoas com Deficiência, eu entendo que esse projeto é absolutamente indispensável para garantir que pessoas com dificuldade de aprendizado possam garantir um aprendizado adequado a partir desse apoio promovido pelos psicopedagogos ou pelas psicopedagogas.
2: Por ser uma atividade interdisciplinar, o projeto deixa claro que o exercício da psicopedagogia não pode ser confundido com dos profissionais de saúde e educação. O projeto obriga ainda o sigilo profissional e, ao contrário de outros projetos que tratam do exercício de profissões, dispensa a necessidade de um conselho profissional. O projeto que regulamenta a profissão de psicopedagogo ou psicopedagoga seguiu para a sanção presidencial e pode virar lei. Da Rádio Câmara de Brasília, Antônio Vital.
0: Economia. De acordo com Cobalcini, do MDB de Santa Catarina, as sobretaxas de até 37,5% impostas pelos Estados Unidos prejudicam a economia catarinense. O deputado destaca o impacto direto em cidades como Caçador, que, segundo ele, correm o risco de perder postos de trabalho.
1: Cobalcini, que preside a Comissão de Meio Ambiente, enfatiza que a produção brasileira é sustentável e baseada no manejo de florestas plantadas. Para ele, as sanções norte-americanas foram aplicadas sem critérios técnicos.
0: Heitor Chu, do PSD.
1: Manejo de florestas plantadas. Para ele, as sanções norte-americanas foram aplicadas sem critérios técnicos.

0: gerar mais empregos e elevar a arrecadação, especialmente para seu estado.
1: Transportes. A Câmara aprovou uma medida provisória que permite o uso de 30 bilhões de reais para financiar carros novos para motoristas de aplicativo e taxistas. O repórter Antônio Vital acompanhou a votação.
2: A Câmara dos Deputados aprovou medida provisória que autoriza o governo federal a destinar até 30 bilhões de reais para financiar veículos novos para motoristas de carros de aplicativo, taxistas, cooperativas de taxistas e empresas de transporte escolar. A medida provisória faz parte do programa Move Brasil. Além de ampliar o crédito e permitir a renovação da frota, o texto final aprovado, apresentado pela relatora, a deputada Amanda Gentil, do PP do Maranhão, permite o uso do Fundo de Investimento em Infraestrutura Social, gerido pela Casa Civil da Presidência da República. O fundo poderá financiar a troca de veículos, que contribua para reduzir custos ambientais, sociais ou econômicos do transporte urbano. Pode arcar ainda com recursos para financiar o seguro do veículo, itens de segurança destinados a profissionais mulheres e até mesmo custos de cartório. Um dos objetivos é estimular a substituição de veículos antigos por outros menos poluentes e permitir linhas de crédito para profissionais que não conseguem obter financiamento com juros menores no mercado. Para motoristas de aplicativo e taxistas, o acesso fica limitado a um veículo por beneficiário. Para cooperativas de táxi, o limite é de um veículo por cooperado. Já para o transporte escolar, não existe um limite definido. As profissionais mulheres beneficiadas pelo programa poderão ainda ter direito a condições diferenciadas de taxas, prazos e carência, o que será definido pelo Conselho Monetário Nacional. Os benefícios a motoristas particulares e empresas de transporte escolar foram defendidos pela relatora, deputada Amanda Gentil, do PP do Maranhão.
3: Porque às vezes, muitos desses motoristas de aplicativo, muitos desses motoristas de táxi, eles usufruem de carros alugados, que muitas vezes o valor do aluguel é duas vezes o valor de uma parcela, e que aquele bem, que se você pagar a parcela, vai ser seu. Então, a importância que é nós trazermos um projeto que vai entregar um bem para o trabalhador brasileiro, para que ele tenha mais segurança e renda dentro da sua casa.
2: A medida provisória, que já está em vigor, foi justificada por deputados da base do governo como necessária para incentivar o transporte urbano e a atividade dos condutores. Foi o que disse o deputado Bongás, do PT do Rio Grande do Sul.
4: Precisavam também esses trabalhadores terem financiamento específico para poderem comprar o seu veículo e ao mesmo tempo poder usar este recurso para outros utensílios, cartoriais, por exemplo, de seguro. Tudo isso foi incorporado no debate para beneficiar os motoristas de aplicativos desse país que estavam reivindicando.
2: O texto final aprovado também altera o Código de Trânsito Brasileiro para autorizar que motoristas habilitados na categoria B conduzam caminhões leves, elétricos ou híbridos. Outra mudança inclui a produção de baterias no Programa de Apoio ao Desenvolvimento Tecnológico da Indústria de Semicondutores, conhecido como PADIS. A medida provisória que autoriza o governo federal a destinar até 30 bilhões de reais para financiar veículos novos para motoristas de carros de aplicativo, taxistas, cooperativas de taxistas e empresas de transporte escolar, seguiu para análise do Senado. Da Rádio Câmara de Brasília, Antônio Vital.
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1: Justiça.
0: Júlia Zanata, do PL de Santa Catarina, cobra explicações do ministro Alexandre de Moraes sobre denúncias divulgadas pela imprensa envolvendo o ministro e o empresário Daniel Vorcaro. A deputada também pediu o afastamento de Moraes e defendeu o impeachment do ministro.
1: Júlia Zanata acredita que o Supremo Tribunal Federal e o Senado não podem ignorar as denúncias e pede que o ministro se explique em até 48 horas. Para

0: Deputada, os fatos divulgados colocam em dúvida a atuação das instituições e exigem investigação.
1: Hildo Rocha, do MDB do Maranhão, vai apresentar uma proposta para mudar as regras de escolha e permanência de ministros do Supremo Tribunal Federal. Em seu entendimento, pessoas que tenham ocupado cargos comissionados ou mandatos eletivos não poderiam ser indicadas ao STF.
0: Hildo Rocha também defende que os ministros tenham mandato de 5 anos, renovável por mais 5 anos, mediante consulta à população. Ao fim do período, segundo o deputado, eles poderiam atuar como advogados ou professores, mas não poderiam voltar à vida política.
1: Eli Borges, do Republicanos do Tocantins, considera que as eleições para o Senado serão decisivas para o futuro do país. O deputado lembra que caberá aos novos senadores a responsabilidade de sabatinar ministros do STF e de conter o que considera excessos da corte.
0: Eli Borges também pede mais moralização na política e combate à corrupção. Na avaliação do parlamentar, o cidadão deve estar atento aos políticos que defendem o devido processo e a soberania popular.
1: Kim Kataguiri, do Missão de São Paulo, classifica como graves as suspeitas de possíveis relações entre ministros da Suprema Corte envolvidos do escândalo do Banco Master. Ele questiona a inércia das instituições e da sociedade frente às situações divulgadas pela imprensa.
0: Kim Kataguiri critica também decisões da Justiça Eleitoral, alegando supostas diferenças de tratamento entre candidaturas. Ele reclama da suspensão de campanhas por atrasos em declarações eleitorais nacionais, alegando configurar restrição a direitos políticos.
2: Saúde.
1: A Câmara aprovou projeto que prorroga incentivos para doações a instituições de combate ao câncer e assistência a pessoas com deficiência. As informações com a repórter Cibele Comanete.
3: O plenário da Câmara aprovou o projeto que prorroga até 2031 o prazo para empresas deduzirem do pagamento do imposto de renda doações a instituições sem fins lucrativos, como as Santas Casas, que atuam na prevenção e combate ao câncer ou na reabilitação de pessoas com deficiência. O incentivo acabaria neste ano. A proposta foi apresentada pelo deputado Sérgio Souza, do MDB do Paraná, e recebeu parecer favorável do relator, deputado Antônio Brito, do PSD da Bahia. Os incentivos às doações estão previstos em 2 programas criados em 2012. O Programa Nacional de Apoio à Atenção Oncológica, conhecido como PRONON, e o Programa Nacional de Apoio à Atenção de Saúde da Pessoa com Deficiência, o PRONAS. Os dois permitem o emprego de recursos privados para financiar projetos desenvolvidos por entidades especializadas e sem fins lucrativos. Segundo o relator Antônio Brito, o PRONON amplia a capacidade de atendimento do Sistema Único de Saúde, o SUS, para a prevenção, o diagnóstico precoce, o tratamento, a reabilitação e os cuidados paliativos de pessoas com câncer. Já o PRONAS aumenta a oferta de assistência às pessoas com deficiência, especialmente no que diz respeito a projetos destinados à reabilitação, diagnóstico, tratamento, desenvolvimento de novas tecnologias e capacitação de profissionais. Antônio Brito comemorou a aprovação da proposta.
4: Quero parabenizar a todos que participaram da elaboração da prorrogação até 2031 do prazo do PRONON e do PRONAS, tão importante na articulação da sociedade civil, do terceiro setor, do governo federal e também das iniciativas privadas no atendimento às instituições filantrópicas, seja ela na área da saúde, no tratamento do câncer, como também nas entidades que atuam com a pessoa com deficiência.
3: O projeto que prorroga até 2031 prazo para empresas deduzirem do pagamento do imposto de renda doações a instituições sem fins lucrativos que atuam na prevenção e combate ao câncer ou na reabilitação de pessoas com deficiência seguiu para análise do Senado. Da Rádio Câmara de Brasília, com informações de Antônio Vital, Cibele Comanete.
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0: Câmara aprovou um projeto que acaba com a obrigatoriedade de férias escolares durante o período da Copa do Mundo Feminina em 2027. O repórter Antônio Vital acompanhou a votação.
1: O plenário da Câmara aprovou o projeto que desobriga as redes de ensino pública e privada de todo o país a concederem férias escolares para todos os alunos durante a realização da Copa do Mundo Feminina de Futebol no ano que vem. Lei de autoria do governo, aprovada no início do ano pelo Congresso, obriga que as férias dos estudantes coincidam com o período do torneio, entre 24 de junho e 25 de julho de 2027. Projeto apresentado pela deputada Anne Ortiz, do PP do Rio Grande do Sul, permite que os sistemas de ensino dos estados e municípios decidam sobre o período de férias escolares, em vez de obedecer ao calendário oficial da competição. Entidades como a Federação Nacional das Escolas Particulares criticaram a obrigatoriedade prevista em lei e alegaram que a alteração do período de férias do meio do ano coloca em risco o calendário escolar exigido pela Lei de Diretrizes e Bases da Educação, que obriga pelo menos 200 dias letivos no ano. A proposta recebeu parecer favorável do relator, deputado Alex Manente, do Cidadania de São Paulo. Para ele, do ponto de vista educacional, não é adequado impor solução uniforme a todos os sistemas de ensino sem considerar as necessidades regionais. O projeto foi aprovado de maneira simbólica pelo plenário, sem votos contrários. O deputado Chico Alencar, do PSOL do Rio de Janeiro, defendeu a medida.
2: O reconhecimento da importância da Copa do Mundo de Futebol está nesse projeto de lei, só que não subordinando os interesses da Copa do Mundo aos sistemas educacionais. Os jogos ocorrem em apenas algumas cidades e, na maior parte das vezes, com um número reduzido de partidas, não se justificando como férias todo o período em todo o território nacional.
1: Os jogos da Copa do Mundo de Futebol Feminino serão realizados em 8 cidades: Belo Horizonte, Brasília, Fortaleza, Porto Alegre, Recife, Rio de Janeiro, Salvador e São Paulo. O projeto que desobriga as redes de ensino pública e privada de todo o país a concederem férias escolares para todos os alunos durante a realização da Copa do Mundo Feminina seguiu para análise do Senado. Da Rádio Câmara de Brasília, Antônio Vital.
3: Educação. Ranieri Paulino, do Republicanos da Paraíba, propõe diversificar a educação profissional e tecnológica, ampliando a oferta em pequenos municípios, áreas rurais e regiões, conforme as demandas e as vocações específicas.
0: Para tanto, Ranieri Paulino apresentou um projeto que altera o Estatuto da Juventude e o Pronatec, articulando formação, trabalho, emprego e renda às características econômicas, sociais e culturais de cada território nacional e local.
3: Termina agora o Jornal Câmara dos Deputados, produzido pela Rádio Câmara, com trabalhos técnicos de Everson Urani e apresentação de...

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Boa noite, corações apaixonados. Está começando agora, aqui na Campus FM, um encontro feito especialmente para quem acredita que o amor ainda é capaz de fazer o coração bater mais forte. Paquera na Campus FM. Prepare o coração, aumente o som e deixe a emoção tomar conta de você. Porque a partir de agora, a sua noite vai ficar muito mais romântica. Love! Paquera na Campus FM, aqui tem música para lembrar alguém especial. Palavras para dizer aquilo que às vezes o coração não consegue falar. E quem sabe, aquela paquera que pode transformar uma noite em uma linda história de amor. Eu sou a Carol Matos e vou estar com você de segunda a sexta-feira, a partir das 20 horas, levando romantismo, música e emoção para a sua noite. Então, se você está apaixonado, procurando um amor, vivendo uma linda história, ou simplesmente com o coração aberto para uma nova emoção, chega mais, vem mais pertinho, porque o romantismo está no ar. Paquera na Campus FM, a nossa história começa agora. Seja bem-vindo, seja bem-vinda. Eu volto já.

amor está no ar e o coração sabe exatamente em qual frequência sintonizar. Paquera na Campus FM, Carol Matos e você, juntinhos. Estaremos aqui de segunda a sexta-feira, a partir das 20 horas, com a sua participação, com o seu recadinho para aquele gatinho, ou para aquela gatinha, miau. Você pode usar o nosso WhatsApp, 12 99635 0367. Participe!

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Algumas pessoas chegam à nossa vida, outras chegam para ficar para sempre no coração, não é? Paquera na Campus FM com Carol Matos. E olha só, hoje eu quero homenagear também, vamos mandar os parabéns para a nação corintiana. Hoje, dia 1º de setembro, minha inauguração aqui na Rádio Campus, com muita felicidade também, né? Ai, Corinthians fazendo aniversário. Parabéns pra você, Corinthians, comemorando 116 anos. Olha só, e parabéns também pra toda a nação corintiana. E vai, Corinthians! Quero mandar um beijo. Olha só, o pessoal já chegando junto. Isso que é bom, né? A Carol Pedroso, de Sorocaba, São Paulo. Uma ruiva lindíssima. Olha só, participando com a gente aqui também, né? Uhum. E olha só que legal. João Santos, da Ilha da Madeira, em Portugal. Ele quer beijinhos da Carol Matos. É lógico que eu vou mandar um beijinho pra você. Muitos beijinhos pra você e pra todo o pessoal que tá sintonizado também através do site. Daqui a pouquinho eu passo o site pra vocês, chegando agora e conhecendo tudo, né? Tem que conhecer e passar pra vocês. Olha só, pessoal da Ilha da Madeira, muitas pessoas ouvindo a gente lá em Portugal. Beijo pra você, João Santos, e muito obrigada, viu? Olha só, me dando os parabéns aqui também, né? Ronaldo Pereira, de Lisboa, em Portugal, leva meu beijinho, um beijinho delícia também. E olha só, é a Andréia, né? A Andréia, deixa eu ver, a Andréia de Santa Cruz. Vamos soltar ela agora? Hein, DJ? Olha só, Andréia, de Santa Cruz. Obrigada pela sua participação, viu? Beijinho delícia pra você.

Santos. Aqui é André de Santa Cruz, sobrinha aí do tio Dinho, nosso amigo. Eu gostaria de pedir hoje pra gente iniciar essa noite maravilhosa, Guns N' Roses Patience, e oferecer pra todos os

isso aí, olha só, a Andrea já participando. Gostoso demais, né? Você quer participar também? Quer? Olha só, é só você mandar a sua mensagem, o seu recadinho pro seu amor, pro WhatsApp. Olha só, olha, o pessoal tá empenhado aqui. 12 96 9635 0367. Repetindo, 12 96 35 0367.

Paixão é uma loucura deliciosa, não é? Que faz o coração perder o juízo. Paquera na Campus FM com Carol Matos. E olha só, eu cheguei aqui em Campos do Jordão faz poucos dias, né? Então eu vou aprender o nome das cidades não, dos bairros, né? com vocês. E olha só, atendendo mais, mandando um beijinho aqui pro Mauro Cirino. Ele é de Mococa, em São Paulo, curtindo a gente, né, Mauro? Obrigado pelos parabéns, obrigado pelas palavras, viu? Beijinho delícia pra você. E olha só, o João Victor e a Francine, casal maravilhoso aí de Caçapava, curtindo Paquera na Campus. Olha só que bom, né? Muito obrigado pela participação de vocês aí também, viu? A Juliana e o Leonardo, o casalzinho. Eu vou falar casalzinho, tá? Eles estão bem longe da gente, mas a distância só, né? Porque no coração tá aqui, ó, bem pertinho. Eles são de Copacabana, no Rio de Janeiro. E a Juliana já é coisa nossa, né? Já trazendo de outros lugares, me acompanhando. E eu quero agradecer muito você, viu? Pelo carinho, pelo amor que você tem, pelo meu trabalho e tudo mais, né? Juliana e o Leonardo. Beijinho delícia pra vocês. E você quer participar? Então olha só, esse é o nosso WhatsApp. Anota aí. 12 99635 0367. Participe! Eu volto já.

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Campus, de segunda a sexta-feira, a partir das 20 horas. Com a sua participação, com o seu recadinho, olha só que legal. Manda o seu alô pro seu gatinho, pra sua gatinha. Você pode usar o nosso WhatsApp. Anota aí, 12 99635-0367, e participe. Olha só, hoje a noite é nossa, sua, minha e daquele amor que você guarda em segredo. Paquera na Campus FM com a Carol Matos. Eu volto já.

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1: Tem amores que não precisam de palavras. Basta um olhar para contar toda a história. Paquera na Campus FM com a Carol Matos. E eu quero aproveitar, olha só, esse momento love, não é mesmo? Quero mandar beijinho, sabe pra quem? Pra aquele cara que todo mundo gosta aqui da rádio Campus FM, o Vander Vieira. Ele tem um programa de segunda a sexta-feira com um show da manhã. Olha só, Vander, um beijo delícia pra você. Você é um cara legal que eu conheci aqui na cidade, né? Me auxiliou em muitas coisas e jamais esquecerei de você, viu? Muito obrigado pelo seu apoio. Beijinho delícia. Beijinhos também para esse meu amigo que eu conheci aqui, João Araújo, também um cara super 10, né? Todo mundo conhece, né? Quem não conhece, levanta a mão. Ninguém. Não vi ninguém levantar a mão. Todo mundo conhece o João Araújo, não é mesmo? Ele tem um programa Almoçando com Música, de segunda a sexta-feira, das 12 às 14 horas. Olha só, programa super legal. Se você não conhece, já a partir de amanhã, já conecta com o João Araújo. De segunda a sexta, das 12 às 14 horas. Quero mandar um beijo também para o repórter Casa Grande, do Capivari, Campos do Jordão. Muito obrigado pela sua participação e muito obrigada também pelos cumprimentos a mim, tá bom? Um beijo delícia para você. Eu volto já.

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2: 8:58.

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0: se o coração pudesse mandar mensagens, talvez esta noite ele estivesse dizendo: eu ainda amo você. Paquera na Campus FM com a Carol Matos. Eu gostaria muito de saudar aqui um amigo, né, que é o senhor Edson Xerigato, que tem uma mensagem aí para mim. Então, boa noite, senhor Edson.
1: Olá, aqui é o Edson Xerigato. Boa noite, eu falo de Piracicaba e estou aqui para desejar para você, Carol Matos, muito sucesso nesse novo programa Paquera no Campus FM. Estarei sempre aqui te,